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1: Que sequência tão você! Tão você, sabe por quê? Porque foi maravilhosa! Aqui na Açaí FM a gente tá trazendo sempre o melhor pra vocês, tá? Tudo aqui é pra vocês e por vocês. É hora de chamar nossos jornalistas que estão prontos pra trazer as principais notícias pra vocês ficarem bem informados, tá?
2: Migrando para o futebol europeu, as atenções se voltam para o gigante Bayern de Munique e a situação contratual de Konrad Laimer. O meio-campista austríaco, que tem vínculo com o clube bávaro até junho de 2027, está com as conversas para uma possível renovação estagnadas. Segundo informações, o Bayern tem travado as negociações e rejeitado a pedida salarial do jogador, que estaria buscando um patamar financeiro semelhante à de grandes nomes do futebol, como Harry Kane. A postura do clube alemão nas negociações destaca a cautela com a folha salarial.
1: Muito bem, obrigada pelas notícias e a gente volta com mais música agora. A Açaí FM sempre trazendo muito mais música pra você, muita positividade, animação, tá? Tem muita música boa e surpresas pra vocês, então aguardem, tá?
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1: Então vamos aumentar o volume porque tem música boa chegando. Essa aqui é pedrada, hein?

0: você acabou de ouvir mais um sucesso aqui na Festa Açaí. Que coisa boa saber que você tá aí do outro lado, hein? Fique ligado e continue aproveitando aqui com a gente. E nós voltamos já já com mais surpresas e muita música.
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2: E aí, minha delícia, tudo bem com você? Tudo bem, bem, bem? Tudo certinho? Eu espero que vocês estejam se divertindo tanto quanto eu, porque eu tô amando essa programação. Só música boa. Vocês também devem participar. Eu quero ouvir sua voz. Quero saber o que você tá achando aí da nossa programação. Então envie sua mensagem pra cá no WhatsApp 93 992332001, tá? Eu quero todo mundo conectado com a gente. Sigam as nossas redes sociais pra você não perder na dica de nada, tá? A festa continua e você não sai daí, tá? E por enquanto a gente vai trazendo música boa.

0: Chaves. Obrigado, fã. Ah!
1: Essa música foi sensacional, vocês não acham? Você é louco, só tem coisa boa aqui. A Açaí FM é feita pra você curtir a vida ao máximo, afinal de contas. Essa é a Rádio Pai Dégua de ouvir. E eu chamo agora os nossos jornalistas pra trazerem as notícias mais importantes do dia. É hora da gente se atualizar.
2: O piloto australiano Oscar Piastri, da equipe McLaren, teve um bom desempenho na prova do último final de semana, lá no GP de Miami. Ele conseguiu cruzar a linha de chegada na terceira colocação, garantindo um lugar no pódio. Apesar do pódio, Piastri fez uma análise sobre as modificações que foram implementadas no regulamento da Fórmula 1 para essa corrida específica em Miami. Segundo o piloto, essas alterações não surtiram o efeito esperado, não resolveram o problema que se pretendia solucionar. Essa declaração mostra uma visão crítica do piloto sobre a efetividade das mudanças que a categoria tem buscado.
1: Muito bem, valeu pelas informações da nossa equipe. A qualquer momento eles voltam. Agora nós vamos animar ainda mais a nossa noite. A Açaí FM tá no ar com mais pra vocês. Temos uma seleção de músicas pra agitar vocês. Nós vamos continuar nossa festa com mais música. Bora aumentar o volume.

0: Espero que todos tenham gostado dessa música, porque eu amei, tá? A gente se diverte demais aqui no estúdio. Fiquem ligados aí, porque tem muita música boa vindo por aí, tá? Nós voltamos logo mais com novidades pra vocês.
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1: Vamos nessa com mais, galera linda. A festa Açaí continua aqui na Açaí FM. Essa é a sua rádio feita pra você, meu bem. Que delícia, hein? E aí, me conta, o que você tá achando da nossa programação, hein? Você tá curtindo? Tá gostando da sua amiga? Ai, ai, ai, ai, ai, hein? Eu quero saber. Manda sua mensagem pra cá, gente. Participa via WhatsApp. Já tem mensagem chegando. Que delícia. 93992332001. Ou você também pode participar pelas nossas redes sociais, tá? Sigam as nossas redes sociais pra você não perder na dica de nada, tá? Mas a festa continua aqui na Açaí FM, galera. E agora, uma música pra embalar nossa noite. O que você acha? Pode ser?
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0: Curtiram essa sequência de músicas? Eu amei, não sei você, mas eu tô apaixonada, tá? Açaí FM tá no ar trazendo muita alegria pro seu rádio. Nossos jornalistas também apostos aí com as últimas atualizações e a gente vai conferir, né?
1: O meio-campista brasileiro, multicampeão por onde passou, confirmou a sua saída do Manchester United, um clube onde ele atuou por 4 temporadas. Casemiro, que é uma figura importantíssima no cenário do futebol mundial, disse que a decisão de qual será o seu novo clube dependerá de um fator muito importante: a família. Ele busca um novo ciclo na carreira, e essa mudança promete movimentar o mercado de transferências, com muitos clubes de olho no futuro do jogador. O Manchester United perde um atleta de peso e a torcida já se pergunta qual será o próximo destino desse volante com tanta experiência.
0: Legal, a gente agradece aí a presença dos nossos jornalistas e pelas suas atualizações, tá? Aumente o volume e aproveite! Vamos nessa! Então você se prepara porque o som já tá no jeito aqui e esse som tá demais hoje. Vamos curtir mais música juntos!

0: sequência de música incrível é essa? Você é louco, bebê! Boa demais, né?
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0: Fiquem ligados, tem música boa vindo. Mas já já, assim ó, é VaptVupt, eu já tô de volta com muito mais hits. E claro, essa minha alegria contagiante, tá legal?
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2: 10 horas.
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0: 3h48.
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2: Bom dia, caboclada. Uma nova semana. Surpresas. Muitas surpresas. Sorria.
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2: Bom dia. Domingão gostoso. Bora juntos no rádio. Domingão, turma, e aí, tá tudo bem, tá tudo certo? Estamos vivendo domingão dia 10, dia 10, 10 de maio do ano 2026, dia da cozinheira e do cozinheiro. Hoje também é dia do guia de turismo e é dia das mães, e hoje também é o seu dia, você está aniversariando hoje. Parabéns pra você, saúde e paz, você mamãe de todo o mundo, de todo o Brasil que está hoje festejando o seu dia, tudo de bom, bicharada tá no pasto, bora nessa, vem mimosa, bora acordar Brasil, tá na hora, domingão gostoso, acorda aí, tá na hora, bora, estica o corpo, cutuca o belo, senão ele não sai do lugar não, hein, bora, tá na hora, é domingão, bora acordar, gente. Acorda aí, sorrisão no rosto. Bora tirar o povo da cama, é domingão gostoso. Estica o corpo, bora levantar, fazer o café da mamãe. Hoje é dia das mães. Bora juntos no rádio e na internet, gente. Acordando o Brasil ao som de Severo Alves e Lindomar. A moça da foto 3x4.

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1: Bom domingão pra você, gente. Bom fim de semana. Tudo de bom. Bora despertar. Bora acordar. Domingo!

0: Zezé de Camargo e Luciano, Caro Coroa, 1992. Bom dia, bom domingo.
1: Você pediu, você participou. 0800-558-0057.
2: Alô?
1: Alô? Alô, bom dia.
0: Bora pro WhatsApp, bora falar com a caboclada que está acordando cedinho. Quem fala?
3: Jânio, taxista aqui de Ribeirão Preto.
0: Ô, Jânio.
3: Toca pra nós ouvir aí. Com o Divino e Donizete, o Rei da Cana. Bom dia a todos e um ótimo final de semana.
0: Valeu, irmão. Vamos tocar pra você esse modão cabeceira.
4: Bom dia, Fontineiro. A gente tá falando aqui, o Zé do Gado do Parque Guaiame, Santo André.
0: Boa.
4: Ô, amigão, vê se você me acha aí. Quando tinha um Carreiro e Pardinho, o Filho da Liberdade, que eu quero mandar pro Nersão, pro Cristianinho.
0: Rapaz.
4: Um bom dia, bom programa. Se você me atender, eu fico muito agradecido.
0: Obrigado, meu irmão. São Domingão abençoado.
5: Bom dia, Fontinelli. É Boa. O Paulo aqui da cidade de Santos. Manda Boa. Pra nós aí, Jean Giovanni.
0: Ah,
5: alô.
0: Vou caprichar pra você, meninão. Agora tem Divino e Donizete, o Rei da Cana.
6: Alô, bom dia.

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2: É muita música boa no começão do seu dia. Um domingão abençoado.

da liberdade. E que modão caprichado, modão cabeceira. Ó, pode participando, tá, gente? Não economiza, não. Manda pra cá tua mensagem, tá? 0800-558-0057. Você pode participar à vontade, tá? É, capricha no áudio.

áudio, áudiozinho com aí no mínimo 30 segundos, procura não gravar com muito barulho, né? Procura um localzinho aí bacana, aí você grava e manda pra mim, tá bom? Eu coloco no ar, capricho aqui também, tá bom? No seu pedido musical. É domingão gostoso, você tá acordando agora, tá despertando, que o seu domingo seja super feliz, tá? Que o seu domingo seja maravilhoso, ao lado das pessoas que você tanto ama e gosta.

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0: muita música e alegria no começo do seu dia. Bora acordar, gente, bora despertar. É domingão gostoso. Bom dia, bom dia, bom dia, bom fim de semana.
1: Alô, bom dia.
0: O programa sertanejo número 1 do Brasil, Jean Giovanni. Alô, vamos juntos?
2: Alô.

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1: João de Souza e Bonifácio, macio como ele só, macio demais. Bom dia.
2: Você pediu, você participou. 0800-558-0057.
3: Alô?
4: Alô?
2: Alô, bom dia.
1: Bom dia, bom dia, alegria. Tudo de bom pra você, gente. Olha, bora participar comigo? Vamos saber quem tá aqui. Alô?
5: Aqui é o João de Poá.
1: Ô, João.
5: Poderia tocar Mato Grosso e Matias, Sonhei com Você. Desde já agradeço a atenção.
1: Legal.
5: E bom final de semana aí para todos os ouvintes.
1: Obrigado, vou tocar pra você aqui, é Milionários é Rico, viu, Caboclo? Alô?
6: Um ótimo domingo pra todos vocês. Boa. Aí que estão trabalhando.
1: Obrigado.
6: Um dia abençoado aí pra todos os ouvintes. Sou Marcos.
1: Valeu.
6: Alexandre Xavier de Mogi das Cruzes.
1: Ô,
6: gostaria,
1: menino,
6: de ouvir Olhos, se der pra trocar pra mim aí, eu agradeço. Tchê, tchê, tchê, tchê.
1: Alô, trem, bom dia pra você, bom domingão aí, viu? Alô, alô, bom dia.
7: Ô, Futinelli, bom dia, bom dia, bom dia, meu amigo, olha nós aí.
1: Outra vez.
7: Saindo do serviço agora, depois de 12 horas.
1: Aí é pegado, hein?
7: Já vamos pegar a estrada aí.
1: Aí sim, meninão.
7: Vamos lá pra Mariporã lá comer a costela lá. Simbora, simbora.
1: Ô, menino.
7: Um abraço, meu amigo. Tamo junto.
1: Bom dia, caboclinho. Costela é uma delícia, né? Ah, domingão, aquela costela, hã? No bafo, na brasa, rapaz do céu. Aí você caprichou mesmo, hein, meninão? 0800-558-0057. Manda tua mensagem aqui. Conta pra mim o que que você vai fazer hoje. Hã? Eu quero saber. Manda pra cá. Daqui a pouquinho você vai à missa? No começo de mais um dia? Que Deus te abençoe, Milionário José Rico. Sonhei com você. 1983. Hã? Moda bonita.
2: Alô, bom dia.
8: Depois de

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1: Vai participando com nós, pedindo a sua moda e mandando o seu alusão especial neste domingão gostoso.

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1: O Batista, mãe, moda bonita em homenagem a todas as mamães do nosso Brasil. Você que é mãe, né? Você que é filho, valorize a sua mãe, viu? E você que é mãe, valorize também os seus filhos, né? Porque tem muitas mães que não valorizam os filhos, né? Largam os filhos, enfim. Vamos deixar esse assunto para um outro momento. E agora eu gostaria de falar para você que valoriza a sua mãe, que valoriza a vida, as coisas boas. 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Bom domingão pra todo mundo, bom fim de semana, Brasil!

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0: muita música e alegria no começo do seu dia. É o seu domingão super especial, né? Você vai participando e a gente, com certeza, aqui do outro lado, vai mandando aquele alôzão pra você.
1: Alô, bom dia!
0: O programa sertanejo número 1 do Brasil, gente, vem agora trazendo pra você Modão Gostoso, de Paulo e Paulino. Eu disse não. Ah, participa, pede tua moda. Bom domingo!

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1: Alô, bom dia! Alô, bom dia!
2: Bom dia, bom domingão gostoso!
3: Mato Grosso e Matias, que alegria!
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0: e Davi com Mato Grosso e Matias. Frente a frente, modão gostoso.
1: Você pediu, você participou. 0800-558-0057.
2: Alô?
3: Alô?
1: Alô, bom dia.
0: Bora, bora pro WhatsApp, bora falar com o Brasil neste domingão gostoso. Alô, alô, bom dia.
4: Bom dia, locutor apaixonado.
0: Alô, menino.
4: Eu gostaria de ouvir a música Caboclo na Cidade.
0: Legal.
4: Tino Franco de Moraí.
0: Boa.
4: Preço pra todos os ouvintes.
0: Agora.
4: Tenha um bom final de semana, um bom domingo.
0: Valeu, bom domingão pra você também, Caboclão. Alô, bom dia.
5: Bom dia, Fontenelle. Aqui é o Donizete do Parque Bancário, Zona Leste de São Paulo.
0: Boa.
5: Eu ofereço a música que eu vou pedir para todos os ouvintes, para vocês da rádio.
0: Legal.
5: Qualquer irmão. Música do Lourenço e Lorival. Tenha um bom dia e uma semana promissora.
0: Amém. Uma semana abençoada para todos nós. Alô.
6: E bom dia, Portinelli.
0: Ia.
6: Bom dia a todos os ouvintes que estão nessa rádio maravilhosa curtindo esse sol aí.
0: Que legal.
6: Eu sou o Paulinho, aqui de Morro Grande, Caieiras. Quero que você mande uma música para mim com Gilberto e Gilmar. Tá ruim, mas tá bom.
0: Ô, manda.
6: Para todo mundo que está ligado a essa rádio, um bom final de semana a todos.
0: Valeu, meu irmão Gilmar. Obrigado pela audiência, viu? Tamo juntos aqui no rádio e também na internet. Dino Franco e Moura aí, Caboclo Centenário.
7: Alô, bom dia.

0: a sua música, mande o seu recado. 0800-558-0057.
1: Esse é o nosso WhatsApp para você participar, pedir tua moda, mandar teu alusão aí para quem você quiser. Bom dia, alegria! Vamos juntos no rádio e na internet. Bom domingão!

Leide Laura, mãe e filho, aqui no Alô Bom Dia, programão caprichadão, viu? De Dia das Mães para você. O Leonardo está desejando o Feliz Dia das Mães para todas as mamães do Brasil. Ele está em Araraquara. Bom dia. Alô.

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1: Juntos em mais uma hora neste domingão. Eu sou o Fontenelle, quero você aqui comigo. Vai participando, vai mandando tua mensagem, a gente vai proseando neste domingão gostoso. O programão sertanejão número 1 do Brasil, Matão e Matheus, largado às traças, aqui no Alô Bom Dia, no Domingão Gostoso.

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0: Ana Viola, Sangue Novo.
1: Você pediu, você participou. 99319-1151. Alô?
2: Alô?
1: Alô, bom dia.
0: Bora zapear, bora falar com o Brasil. Alô, quem fala?
3: Eu sou o Jair, moro em Guarulhos, no Parque Primavera.
0: Legal.
3: Só com uma moto pra mim com Mato Grosso e Matias, é. A cachaça.
0: Agora.
3: E o fumo.
0: Deixa com nós, vou caprichar pra você.
4: Bom dia, Fontenelle. Bom programa, bom domingo.
0: Valeu.
4: Fontenelle, se puder, toca aquela música. Te amo, pai. Te adoro, Sampaio.
0: Claro.
4: 4 anos meu pai morreu. Gosto muito de ouvir essa música. Um abraço.
0: Ô, meu irmão.
4: Antônio Gomes, de Cidade Soberana, Guarulhos.
0: Valeu, turma querida de Guarulhos, aqui com o Fontenelle.
5: Bom dia, Fontenelle.
0: Bom dia.
5: Eu sou a Cida, aqui de Santo André.
0: Ô, Cidinha.
5: Eu gostaria de ouvir a música Meus Sonhos, de Tony Sampaio e Maurinho.
0: Que gostoso, vou caprichar pra você, tá bom, minha amiga? Agora tem Dino Franco e Moura aí, o fumo e a cachaça.

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Que letra, hein, gente? Que moda! Essa é pra fazer você realmente partir o coração no início de mais um dia, né? Teodoro Sampaio, gente, que moda, hein? Dispensa comentários. 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Você fala comigo agora? 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Esse é o meu WhatsApp pessoal. Você pode me mandar mensagem agora que eu te respondo. 0800-558-0057. Não perde tempo não, tá? Fala comigo. Eu estou aqui aguardando a sua mensagem. Vai lá, pede o teu hoje. Eu já mando pra você amanhã na segundona. Feliz bom dia!

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0: muita música e alegria no começo do seu dia. É o seu fim de semana gostoso, o seu fim de semana maravilhoso, turmada. Bom dia, bom dia. Muito obrigado pela audiência. Bom dia. O programa Sertanejão número 1 do Brasil, Zezé de Camargo e Luciano. Um novo cara. Olha, bom dia, tá? Você que tá acordando, tá despertando ao sonzão gostoso do nosso alô, bom dia.
1: Bora.
0: Bora acordar, gente, bora despertar.

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2: É moda boa, é modão cabeceira, gente. Modão gostoso, bora juntos aqui neste domingão, bora acordar, bora despertar.

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1: Leão Carreiro, filho e praiano, meu lugar é aqui, no Alô Bom Dia, o programão sertanejão número 1 do Brasil.
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3: Alô?
4: Alô?
2: Alô? Alô, bom dia.
1: Bora pro WhatsApp, bora zapear com a caboclada. Alô, bom dia.
5: Ô, Fontenelle, bom dia, meu amigo.
1: Bom dia, irmão.
5: Laércio, já de Fortaleza.
1: Ô, Laércio.
5: Tinha um carinho pardinho. E Araguaia.
1: Ô, irmãozão, vou caprichar pra você aqui, viu?
5: Bom dia, Fontenelle. Tudo certo?
1: Bom dia, tudo.
5: O Luiz Henrique aqui de Gaspar.
1: Ô, Luiz.
5: Um abraço pra galera do Real Malhas.
1: Legal.
5: E pro Rancho do Pur. Um abração aí.
1: Aquele abraço.
5: Se puder, toca aí pra nós um vestido de seda.
1: Vou caprichar pra você com Teodoro Sampaio. Bom dia.
6: Bom dia, Fontenelle. Aqui é a Jacira Fernandes de Gaspar, Santa Catarina.
1: Ô, meu bem.
6: É um prazer. Curto o seu programa todo dia de manhã.
1: Que gostoso.
6: E eu vou pedir a musiquinha Couro de Boi.
1: Legal.
6: Tá bom? Vou oferecer para todos os ouvintes.
1: Obrigado, meu bem. Feliz Dia das Mães para você. Viu, Tião Carreira e Pardinho, Travessia do Araguaia. Ele...

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1: Bom domingão pra todo mundo.
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Sérgio Reis, couro de boi aqui no Alô, bom dia, o programão Sertanejão Cabeceira número 1 do Brasil. O França tá com a gente em São José do Rio Preto. Ô França, tá tudo bem por aí, caboclinho? Um abração especial pra você, pra toda a sua família, tá, meu irmão? Que Deus te abençoe ricamente. Madalena está com a gente em Cerejeiras. Alô, gente querida, o Brasil inteiro tá aqui em Brasília. O Arnaldo e também a Simone em Caraguatatuba. Quem está com a gente é a Edneia e também o Ed Carlos. Bom dia!

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0: Muita música e alegria no começão do seu dia. Bora juntos, tocando só o fino da nossa música sertaneja, turmada. Bom dia, com muita alegria.
1: Bom dia.
0: O programão sertanejão número 1 do Brasil, Thales e Thiago, paixão de um homem só. Ai, meu Deus. Aí é doído, Brasil.
2: Alô, bom dia.

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0: João Torres, sem bateria e sem carregador, no Alô Bom Dia. Bom domingão pra todo mundo, gente. Bom dia!
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2: Alô?
3: Alô?
1: Alô? Alô, bom dia!
0: Ah, bom dia! Com muita alegria, alô!
4: Bom dia, meu querido. Bom dia, bom dia. Eu sou ouvinte assim dessa rádio aí.
0: Que legal, irmão.
4: Demais, demais, demais.
0: Bom demais.
4: Ficou vindo até a hora de eu sair pra trabalhar. De manhã cedo já... já ligo logo na rádio.
0: Já tá no pé do eito, né, nego, velho? Que legal.
5: Bom dia, Pontinelli. Aqui é o Carlos de Paragominas, Pará.
0: E aí, irmão?
5: Bom dia, músico, milionário Zé Rico, meu amigo. Voltei para ficar.
0: Boa.
5: Um abraço, fique com Deus.
0: Amém, que Deus te abençoe. Um domingão abençoado aí pra todo mundo. Alô?
6: Bom dia, Pontinelli. Tudo bem aí?
0: Tudo.
6: Eu sou de Poscada. Gostaria de ouvir uma música, oferecer pra esposa.
0: Legal.
6: Zilda. É. Tião Carreiro, Pardinho, Preto Velho.
0: Aô, moda cabeceira. Ronaldo Viola e Praiano, Pescaria.

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4: Alô, bom dia!

Aline, João Mineiro e Marciano, para colocar um ponto final na edição gostosona do Alô Bom Dia, deste domingão, Dia das Mães. A gente vai desejando um feliz e santo Dia das Mães para todas as mamães do nosso Brasil. Eu tô indo nessa, eu volto amanhã na segundona e eu aguardo você feliz da vida, tá bom? Um abraço forte para dar sorte, que Deus te proteja. E que Nossa Senhora esteja ao seu lado, te protegendo e te guiando, mamães. Aquele abraço, até amanhã.

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2: 5:59.

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7: 7 horas.
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0: Os que resultam em valores menores do que aqueles que dependentes realmente têm direitos a receber. Isso significa que muitas famílias estão vivendo com menos do que a lei garante e muitas vezes nem desconfiam. É o tipo de erro silencioso que pode comprometer o sustento de quem ficou. Hoje aqui no nosso programa, nós vamos lançar luz sobre este assunto. Para falar sobre este tema, está conosco mais uma vez a advogada Marcélia Bruna, especialista em direito previdenciário.
1: Bom dia a todos os ouvintes da Rádio Rural. É um prazer estar aqui hoje, é um prazer trazer mais um tema extremamente importante para vocês. É um prazer poder servir, né? Traduzir o direito para as pessoas também é uma forma de impactar vidas e para mim, sem sombra de dúvidas, é uma honra imensa estar aqui. É uma honra imensa ouvir os feedbacks de vocês, quando vocês mandam os feedbacks sobre o programa, quando vocês sugerem novos programas. E já fica a dica aqui, né, para sugerir novos programas aí pra gente, mandar mensagem, mandar sua dúvida, que é muito importante para nós, muito prazeroso produzir esse programa, pensar no tema que vai vir aqui, justamente para conseguir aí trazer informação de qualidade para vocês, traduzir o direito, e traduzindo o direito, a gente traduz dignidade de vida, né? A gente melhora a dignidade de vida das pessoas, ainda que me recuperando dessa virose, com a voz de virose, mas é normal. Vamos lá, vamos a esse tema extremamente importante, que é a revisão da pensão por morte. Você que está nos ouvindo aí, você sabia que pode ser que sua pensão por morte possa ser revisada? Você vai aprender hoje aqui no programa que a pensão por morte pode ser revisada sim. E eu vou trazer essa informação para vocês.
0: Doutora, bom dia. Quem tem direito à pensão por morte e quais são as regras básicas?
1: Quem tem direito à pensão por morte, segundo o artigo 16 da Lei 8.213, é o cônjuge ou a companheira ou o companheiro, filhos menores de 21 anos, inválidos, tá? Os menores de 21 anos e os inválidos. Fica aqui o primeiro alerta: a pensão por morte pode ser permanente para o filho inválido, mas tem que comprovar a dependência econômica do instituidor da pensão, do pai ou da mãe, obviamente, tem que comprovar a dependência financeira que dependia deles, e também pais e irmãos, conforme dependência. Mas vejam só, também nesses casos aqui de pais e irmãos, vai precisar demonstrar a dependência. E é bem difícil de provar a dependência nesse caso. Então, quem tem direito à pensão por morte, na regra geral, o que a gente vê muito, é a esposa ou a companheira, ou o esposo ou o companheiro, e os filhos, tá? Mas a maioria das pessoas acreditam que só vai ter direito à pensão por morte vitalícia se for a esposa ou o esposo ou o cônjuge sobrevivente. Mas não, a primeira coisa que você vai aprender hoje aqui é que se aquele filho for inválido, tá? Ele tem um retardo mental, ele tem alguma doença grave, um problema físico grave que lhe incapacita, ele pode receber a pensão por morte do pai ou da mãe vitalícia, tá? Então fica a primeira dica aqui do programa Cidadão Orientado, Direito Respeitado para vocês. Então, qual é o principal desafio aqui? É na união estável, é provar que estão juntos, porque muita gente acredita que basta a certidão de nascimento dos filhos em comum, que provou a união estável, e não é bem assim. Tem gente acreditando ainda que basta foto no Facebook. Então, gente, preste atenção. Cade único. Se você tem Cade único, é muito importante que você e seu companheiro ou companheira estejam no mesmo Cade, para comprovar que vocês estão no mesmo grupo familiar. Além disso, tem outros documentos. Tem aquele cadastro que o agente de saúde faz lá na sua comunidade ou no seu bairro, comprovando ali quem são os componentes daquela casa. Aquele cadastro serve, veja, não é a declaração, é o cadastro, comprovando qual é o núcleo familiar daquela família. E você faz o requerimento no posto de saúde. Também tem outras opções, como certidões de que vocês foram padrinhos de casamento ou de batismo juntos, endereços de contas diferentes, mas no mesmo domicílio. Por exemplo, ele tem uma conta numa empresa de telefonia no nome dele, e ela tem uma conta numa loja de roupa que tem o mesmo endereço que ele deu na loja de telefonia, mas está no nome dela. Então, nomes diferentes, mas com o mesmo endereço, também comprova união estável. Isso vale até para quem é casado, tá? Não fique aí despreocupado que você está casado, não, porque o INSS agora exige prova de que vocês já estão pelo menos há 2 anos juntos, senão a sua pensão por morte vai sair só de 4%.

0: meses. E se você conhece alguém que recebeu só 4 meses de pensão, diga: olha, ouvi na rádio, a doutora Marcela e a Bruna disse que tem direito à pensão por morte vitalícia. Porque tem gente que só conseguiu comprovar que vivia com aquela pessoa pouco tempo. E por isso o INSS só deu 4 meses. Mas presta atenção que tem jeito. Se não deu 10 anos ainda, tem como reverter esse jogo, tá? É porque você não juntou os documentos necessários para comprovar que estavam juntos. Então fica aqui a primeira dica, tá? Quem tá aí no Cade Único, separado do marido no Cade Único para receber 2 Bolsa Família, olha o risco, viu? Você nunca sabe o dia de amanhã, você nunca sabe se vai precisar. E eu já atendi várias pessoas que estão nessa situação. Infelizmente, o marido sofreu um acidente de moto, veio a óbito. E aí, quando vai provar, quando vai se apegar no Cade Único, não tem. Tá sozinho no Cade Único, como se fosse solteiro, para que cada um recebesse um Bolsa Família. Aí tá o risco, aí mora o perigo gravíssimo. Porque a pessoa já tinha mais de 44 anos, já tinha direito à pensão por morte vitalícia e não recebeu. Por quê? Não recebeu porque não tinha como provar que estava convivendo em união estável com aquela pessoa, com decujos, com falecido, há mais de 2 anos. Então, olha a importância do que a gente está trazendo aqui para vocês hoje. Fique atento que você nunca sabe o dia de amanhã.
1: Quais são as situações mais comuns em que a pensão por morte pode ser revisada?
0: Primeira coisa, a pessoa que faleceu recebia valores de salários altos. Como é salário alto, doutora? Recebia 2, 3 salários, 4 salários, 5 salários. E quando você recebeu a pensão por morte, você ficou só com 50% do que essa pessoa teria direito caso ela fosse aposentada. Ou se ela já fosse aposentada, direito aí é o que ela recebia em valor de aposentadoria. Então, veja só. Tem a possibilidade do cálculo do salário estar errado. Nem toda a vida que o INSS faz o cálculo, ele considera exatamente todos os vínculos que aquela pessoa tinha, todos os empregos que ela teve ali ao longo da vida contributiva, se ela tinha atividades concomitantes ou não, que é trabalhar em 2 lugares ao mesmo tempo, muito comum para professores, para vigilantes. Então, isso tudo é desconsiderado, via de regra, nos cálculos do INSS. Então, fica ligado aí, se você é uma pessoa que está recebendo a pensão por morte, de casos como esse, fica ligado, tá? Que pode ser que tenha direito a revisar. Lembrando que com a reforma da Previdência, a pensão por morte foi um dos benefícios mais prejudicados. Para aquele que recebe só um salário mínimo, o instituidor do benefício, aquele que faleceu e recebia, tinha direito de recolher só no salário mínimo, a família vai continuar recebendo salário mínimo. Mas aquelas pessoas que recebiam 3, 4 salários mínimos, foi um prejuízo absurdo.
1: Doutora, em uma ocasião em que a pensão por morte foi concedida somente para o filho e não para sua companheira, ela tem algum direito?
0: Presta atenção, corra, que você tem 10 anos para revisar essa pensão por morte, tá? Então, tá em união estável? Ah, porque não consideraram minha união estável. Tem formas de comprovar. E para quem ainda não precisa da pensão por morte, pega as dicas da doutora Marcela Bruna aqui para você. Inclusive, eu já deixo aqui a ideia do meu Instagram, né? @MarcelaBruna. Você vai encontrar dicas constantemente, diariamente eu posto dica lá para vocês. E no Facebook também, Marcela Bruna. Você vai encontrar lá, tem um Doutora Marcela Bruna e tem um Marcela Bruna no Facebook, também tem postagens diariamente lá para informações como essa, para que se você for pega de surpresa, você tenha como provar que você tem direito. Então, voltando aqui à pergunta, se a pensão por morte foi concedida só para o seu filho ou para sua filha e não foi para você, corra para revisar, tá? É possível pedir a inclusão do companheiro ou da companheira se ainda não decaiu aí o prazo decadencial, que é de 10 anos. Então, corre para solicitar a sua pensão por morte. A falta de documentos que comprovem a união estável é a principal razão para o INSS conceder só no nome dos filhos. Só que não é só isso, viu, pessoal? Quando o INSS concede a pensão por morte só no nome dos filhos, também tem uma estratégia, porque o filho vai parar com 21 anos. E você, esposa ou companheiro, você vai parar, você não vai receber. Então, o INSS também economiza. Não pense aí, você ouvinte, que é só pelo fato de não ter prova de união estável. É muito benéfico para o INSS que acabe a pensão por morte quando seu filho completar 21 anos, tá? Então, você que está ouvindo aí, tem 44 anos de idade, na data do óbito, e o seu companheiro ou companheira veio a falecer, e a pensão por morte saiu só no nome dos seus filhos, não pense que porque você não era casada, você não tem direito à pensão por morte. Providencie os documentos que a doutora Bruna falou para você lá no início, tá? vá providenciando os documentos que tem como revisar essa pensão por morte e lhe incluir lá como companheira e como beneficiária da pensão por morte.
1: Uma outra dúvida, quando outro dependente, como um pai, mãe ou irmão, não foi incluído na pensão, como proceder?
0: E uma pergunta muito comum que eu recebo principalmente das mães quando o filho falece é: doutora, meu filho faleceu, eu não tenho direito, não? Não, o pai e a mãe só vai ter direito, gente, se não tiver os primeiros herdeiros, que são filho e companheiro e companheira. Aí é que vai para os pais ou para a mãe. E aí tem que comprovar a dependência econômica. E sim, é muito possível que tem mãe por aí que é sustentada pelo filho que trabalha e sustenta a mãe. Só que você tem que comprovar que você depende dele. Você tem que comprovar que ele é responsável por você. Então, comprovante de transferências bancárias dele para você, comprovante de compras de cesta básica, de medicamento, de nota fiscal, de receitas, de suas que ele comprou, de consultas médicas emitidas no CPF dele como pagador, mas foi para você a consulta. Tudo isso vai provar que você depende do filho para que você requeira a pensão por morte do seu filho, caso ele não tenha outro dependente imediato, como filho e esposa. Então, quando for nessas situações, pode também solicitar a revisão da pensão ou solicitar a própria revisão, né, da pensão ou a própria pensão por morte para incluir o pai ou a mãe, tá, como dependente e como beneficiário dessa pensão por morte, lembrando só se não tiver filho e companheira, que aí vai concorrer para a pensão por morte, tá? Então, se você era sustentado pelo segurado e não recebeu nada aí a título de pensão, vale a pena investigar, procurar um excelente advogado previdenciarista, um excelente advogado previdenciarista, para verificar aí se você de fato tem direito ou não à pensão por morte. Então fica mais um alerta, informação boa, informação de qualidade que você só escuta aqui no programa Cidadão Orientado, Direito Respeitado. E aqui eu quero te fazer um convite para você se comprometer em passar essa informação adiante, porque nem todo mundo está ouvindo rádio agora nesse momento. Então, eu quero que você se comprometa em passar informação boa, informação de qualidade, informação que transforma a vida para outras pessoas. Assim como eu estou comprometida de estar aqui com vocês com a voz rouca, me recuperando de uma virose, mas vim, eu quero que você se comprometa em compartilhar essas informações com quem realmente precisa, na fila da lotérica, no barco, na rabeta. Onde você estiver aguardando, que você estiver ali com várias pessoas, você passe essas informações. Quando você souber que alguém precisa, passe essas informações, porque essas informações transformam vidas. Eu tenho certeza que eu posso contar com você.
1: Diante dessa resposta, quais passos a seguir caso os familiares percebam que o benefício está errado?
0: Então eu vou dizer para você quais são os passos. Se você sabe que o seu companheiro ou a sua companheira que faleceu e deixou essa pensão por morte, o seu pai ou a sua mãe recebia bons salários e você acha que essa pensão por morte está muito diferente dos salários que ele recebia ou que ela recebia, procure um excelente advogado, especialista em direito previdenciário ou advogado, para revisar a sua pensão por morte. Primeiro vai ser feito um cálculo minucioso. Atenção, tá? Atenção. Isso precisa ser muito bem feito, de forma muito minuciosa e por pessoas que realmente tenham habilidade para revisar benefícios. Porque se você requerer só administrativamente, sem comprovar nada, pode abaixar o valor de sua pensão, viu? Fica ligada aí que pode ser que tenha prejuízo. E, além disso, conferir se todos os dependentes aí foram incluídos verdadeiramente nessa pensão. Então, tem alguma mãezinha que está nos ouvindo agora que tem um filho ou uma filha que o pai dessa criança veio a falecer, ele já tinha outro relacionamento e essa família não deu a certidão de óbito. Primeiro, né, vamos falar aí, bom senso é fundamental, principalmente para quem está segurando aí a certidão de óbito do pai da criança, para não dar para outra família, para a família anterior, para o filho, né, do relacionamento anterior, receber a pensão por morte. Eu quero falar disso daí, a gente não pode naturalizar. É uma situação grave e que pode ser judicialmente, a pessoa pode ser obrigada a entregar certidão de óbito, tá? Principalmente porque envolve interesse de menores, viu? Prestem atenção que quando envolve interesse de menor, é muito, muito possível que a justiça lhe obrigue a entregar a certidão de óbito para que essa criança venha receber a pensão por morte do seu pai. Então, se você conhece alguém nessa situação também, procure advogado, advogada especialista em previdenciário. E, claro, gente, não esqueçam de guardar documentos, pelo amor de Deus. Escutem a doutora Marcélia Bruna, guardem os documentos, tirem xerox, guarde, bote numa sacola para não chover, não desmanchar tudo. Guardem os documentos de vocês.
1: Contamos então com a palavra da especialista em direito previdenciário, doutora Marcélia Bruna. Obrigado, doutora, pela sua presença mais uma vez conosco e até a próxima.
0: E se ficou uma dúvida aí, olha na sua cabeça agora, mande a pergunta, deixe a sua pergunta aqui na rádio, mande a sugestão para o próximo programa no telefone 939-8129-7599. Mande a sugestão para o próximo programa. O que é que você quer ouvir aqui no programa Cidadão Orientado Direito Respeitado? Diga o que é que você quer ouvir, mande sua sugestão para 939-8129-7599. Eu vou dizer mais uma vez, porque eu vou esperar a sua sugestão. 939-8129-7599, manda a sugestão do próximo programa. O que é que você quer ouvir, que eu vou estudar e vou trazer aqui o tema para você. Pode ter certeza, com toda a dedicação e carinho. E mais uma vez, muito obrigada à rádio que abriu as portas para um tema tão importante e tem esse compromisso com as pessoas de traduzir o direito, de levar informação de qualidade, não só nesse programa, como nos outros. Muito obrigada pelo convite. Para vocês que nos acompanharam por aqui, excelente, abençoado final de semana. Que Deus abençoe vocês. E não esqueça, hein? Quem não vive para servir, não serve para viver. Um abraço.
1: Encerramos, portanto, nosso programa de hoje. Apresentação e produção de Rafael Rebelo, sonoplastia Rogilson Moreira. Agradecemos pela sua audiência e companhia. Qualquer dúvida, mande mensagem para o nosso fone WhatsApp 992386326. Repito, 992386326. Mande sua dúvida. Mande sugestões de temas para o nosso programa. Um abraço, ótimo dia! Coração.

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1: Bom dia, ouvinte Açaí, começando mais um Domingão Açaí de uma forma tão diferente, tão especial. Mas no dia de hoje, domingo, dia das mães, muito bom dia, minha amiga, bom dia a você que tá agora feliz, foi acordada com uma linda homenagem, com um lindo café da manhã e eu estou aqui agora com você para confraternizar esse dia tão especial para todas as mães do mundo todo. Está ouvindo a nossa programação da Rádio Paidégua de Ouvir. E hoje, nesse dia tão especial, tem uma mensagem sensacional para deixar o seu dia melhor ainda, para acalentar, né, todos esses tipos de mães, as mães tentantes, as mães que estão com os filhos perto, as mães que estão sofrendo hoje no dia de hoje, porque o filho não está perto para comemorar o dia de hoje, mas você é uma pessoa maravilhosa. Mãe é uma palavra pequena, mas com um significado gigante. Ser mãe é ser abraço nos dias difíceis, é ser força quando ninguém mais consegue, é ser amor mesmo quando o mundo parece desabar. Mãe é aquela que cuida, aconselha, protege, incentiva e nunca deixa faltar carinho. Nesse Dia das Mães, que cada mãe se sinta abraçada, valorizada e amada da forma que merece. Porque não existe amor mais sincero, mais puro e mais verdadeiro do que o amor de mãe. E hoje, através das ondas do rádio, eu quero homenagear todas essas mulheres incríveis que fazem da vida dos seus filhos um lugar mais bonito, mais seguro e cheio de esperança. Feliz Dia das Mães. Que Deus abençoe cada mãe, cada família e cada coração que carrega esse dom tão especial de amar sem limites. Muito bom dia! Feliz Dia das Mães, em especial do Domingão Açaí.
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1: 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Bom dia, bom dia, bom dia. Esse aí é o nosso grande sucesso de Bruno e Marrone, Dia das Mães. Dedicado a todas as mães que curtem, que ouvem a nossa programação todos os dias. E também para todos que estão conhecendo, estão ouvindo pela primeira vez a nossa programação. E eu cheguei com tudo. Tão feliz, tão alegre, tão contente, porque, apesar ainda, né, eu não sou mãe, mas fico muito contente porque é um momento que eu posso confraternizar como filha, né? Eu digo como filha, acredito que muitos filhos vão pensar dessa forma. Eu tenho a graça e a bênção de ter a minha mãe do meu lado. Eu agradeço isso todos os dias eu agradeço muito. E hoje, com uma mentalidade totalmente diferente, eu agradeço muito o ensinamento que ela me deu, os puxões de orelha que ela me deu. Então eu fico muito feliz e contente de comemorar com ela essa data tão importante. Não só hoje, né, mas todos os dias a gente tem que honrar a nossa mãe, que isso até é um ditado que tá na Bíblia, né? Honrar os nossos pais, honrar nosso pai, honrar nossa mãe. A gente deve fazer isso. É muito importante que você, filho que tá ouvindo agora a nossa programação, honre sempre a sua mãe, tá? Tudo que ela faz pra gente, ela tem um porquê, tem um sentido, e é muito importante que a gente obedeça tudo que ela diz, tá bom? Deixa eu desejar um ótimo dia a todos os ouvintes que estão na sintonia nas comunidades ribeirinhas, nas comunidades planaltinas, ó. Um beijão a todos! E hoje o nosso Domingão Açaí é em especial Dia das Mães, e pra gente comemorar essa data tão importante, teremos sorteio. Na sexta-feira eu não fiz à tarde, porque eu quis preparar hoje uma manhã muito especial de muitos prêmios para poder você presentear sua mãe, para você se presentear você que é mãe, tá bom? E a dinâmica é muito fácil mesmo. É só você interagir aqui na nossa programação, mandando uma mensagem muito especial que você vai estar concorrendo no decorrer do nosso programa. Esses prêmios maravilhosos são 8 prêmios incríveis de parceiros sensacionais que eu irei sortear hoje. Na verdade, no dia, né? Na verdade, desde sexta-feira nós estamos vindo sorteando, né? Então a gente vai agradecer todos esses parceiros sensacionais que estão com a gente, abraçar essa causa linda, agradecer aos parceiros Salão das Rodas, A Ideal Tecidos, Shop Cell, Show da Moda, Salão 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Desde já quero agradecer a todos esses parceiros. E ó, vem comigo, viu? Hoje a programação está sensacional.
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Muito bom dia, bom dia, bom dia! A gente tá curtindo Domingão Açaí nessa manhã especial do dia de hoje, dia 10 de maio de 2026. E aí, tá tudo bem? Tudo jóia? E ó, você que acabou de chegar ao nosso rádio para curtir a nossa programação, seja muito bem-vindo, bem-vinda para curtir a melhor programação musical do seu rádio. E já chegando para mandar um super alôzaço para os nossos ouvintes que estão na sintonia. E já mandando alô para todas as mães do Flechal, né? Diretamente do Flechal, município de Óbidos, estão curtindo a nossa programação. É o Ocimar. Oi, Ocimar. Também o Valdinei Freitas, o Argemiro Lopes, curtindo a nossa programação diretamente de Manaus. E desejando um feliz Dia das Mães a todas, né, que estão ouvindo a nossa programação, especialmente a sua mãe, a Dona Maria do Carmo, lá no Lago do Sapucuá. Um beijão a todas. Também a Dona Maria de Nazaré Fernandes, curtindo a nossa programação, a Rádio Pai d'Égua de ouvir. A Dona Maria do Socorro, sintonizada. A Elisa Ribeiro, bom dia, Elisa. Já tá dizendo, ó, bom dia, quero participar do sorteio. Desejo a todas as mães um abençoado e cheio de muita alegria o dia de hoje, né? Tá certo. Ó, tá interagindo, tá participando já do nosso sorteio, que daqui a pouquinho já vou começar a realizar o sorteio, porque tem 10 brindes sensacionais aqui de parceiros incríveis que são de sucesso da Rádio Açaí FM. Também mandar um alôzaço sensacional para nosso ouvinte que tá curtindo a nossa frequência no dia de hoje. Homenagem, né? Um texto aqui a nossa ouvinte, ela que deseja o feliz Dia das Mães a todas e pede que Deus abençoe sempre, né? Com muita proteção, com muita vida, né? Mãe que é o sinônimo de força e dedicação. E a ouvinte que manda aqui, dedica, né, a sua mãe, que hoje não está perto, né? Mas onde quer que esteja, sempre vai estar no coração dela. Tá bom. Então é isso aí. Participe, interaja, que você já vai estar concorrendo aos prêmios sensacionais do Domingão Açaí. Lembrando também que esse sorteio também está disponível aos municípios de Óbidos, Juruti, Terra Santa e Alenquer, aqui que a gente consegue encaminhar esse brinde sensacional, tá bom? Então vem interagir, vem curtir a melhor programação do seu rádio.

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sucesso da banda Calcinha Preta, O Novo Amor. Claro que toca aqui, 9h09 no seu rádio, você tá curtindo Domingão Açaí com a sua amiga Natália Viana, sua amiga de todos os dias. 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Ai, domingão maravilhoso! 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Ai, gente, que delícia! Muito bom dia a você que está interagindo, que está acompanhando nossa dinâmica. E simbora para o primeiro sorteio de hoje! Vem comigo, vamos lá fazer acontecer, vamos descobrir quem serão os três primeiros que irão ganhar um brinde. Não é brinde, gente, é um prêmio, literalmente. Lá da Make Mania 10, a loja de preço único de maquiagem de Oriximiné, a primeira loja de preço único de maquiagem. Qualquer produto da loja por apenas R$10. Também tem um kit repleto de muitos produtos lá da loja Já Quero Saúde, que é uma parceiraça sensacional daqui da Açaí FM. E também um kit maravilhoso da Top Presentes. Então, esses três prêmios serão sorteados agora. Já tô colocando aqui os nomes nas listas, né? Tá chegando agora. Muitos nomes. Muito obrigada a todo mundo que tá interagindo, ó. Já tem mais 7 ainda que serão sorteados no decorrer do programa. Então, se você não conseguir ganhar agora nesse, agora, desses três primeiros, vai ter os próximos, tá? Se prepara. E simbora! Vamos lá para o primeiro sorteio! Suspense! Acionado o aplicativo. Simbora! Vamos saber quem será a primeira ganhadora de hoje. Pronto! Primeiro número sorteado foi o número 4. Número 4. E o número 4 deu aqui no contato do número final. Vou dizer só o final, não vou dizer o número completo, tá? Não irei dizer o número completo. Número 4... Encontrei, a mensagem diz assim: bom dia, peço uma música do Dia das Mães, diretamente da comunidade Santa Cecília. Ai, é da comunidade Santa Cecília, em Oriximinal. Se for essa que eu conheço, é de lá. Não coloquei o nome. Ah, aqui apareceu agora o nome aqui no perfil. Dona Josefina Tavares, parabéns, Dona Josefina. Parabéns, você ganhou um kit da loja Já Quero Saúde. Meu amor, parabéns, feliz Dia das Mães a você. E simbora para o próximo sorteio. Vamos saber quem será a próxima ganhadora ou ganhador, né, que vai presentear a sua mãe. Simbora. Vamos lá saber quem será. Quem será o próximo sorteado? Saiu. Saiu aqui o número 15. E a mensagem aqui do número diz aqui deste final. Deixa eu só pesquisar aqui, gente. Calma aí, pra poder encontrar. O WhatsApp tá uma loucura. Saiu aqui o contato do final de número 6055. E a mensagem desse contato diz assim: bom dia, quero participar, desejo a todas as mães um dia abençoado, cheio de muita alegria. Não tem o nome, mas tá aí, ganhou. Já ganhou, bom dia, viu? Ganhou um kit da Make Mania 10, a loja de preço único de maquiagem de Oriximiná. E o último, agora o terceiro. Simbora! Quem será que vai ganhar? Simbora! Saiu aqui o próximo sorteado, número 25. E mandou uma mensagem muito linda aqui, ó. Ó, bom dia, quero desejar um feliz
Ó, o 15, é, do número final, é o número 5, ó. Bom dia, feliz dia das mães. Desejar um feliz dia das mães para todas as mães da comunidade Santo Antônio Lago Xiriri, cabeceira do Patauá. Parabéns, viu? Rapaz. Ainda bem que o WhatsApp facilitou aqui, porque tá chegando muita mensagem. É isso aí, continue interagindo, continue participando, porque você tem grande chance de ganhar um prêmio maravilhoso pra você dar pra sua mãe, ou você que já é mãe pode ganhar pra você se mimar. E é isso, simbora! Parabéns aos três primeiros sorteados, ó. Se você estiver ouvindo a nossa programação, mande alguém aqui na rádio vir buscar agora, ou se você já tiver, pode vir aqui na rádio da... E eu, pelo que eu vi aqui, eu espero que todos sejam de olhos chiminar. Só um aqui que eu não sei conseguir identificar, mas dois aqui já consigo identificar. Então, se você é de olhos chiminar, entre em contato, pode vir aqui buscar, ou mande alguém vir aqui buscar. Ou se você é de outra cidade, responda minha mensagem que já vou mandar pra você. E vamos de música, vamos de sucesso. Gabi Amarantos e Banda War.

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3: 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Agora são 9 horas e 35 minutos no seu rádio. Bom dia. E vamos mandar o alô do nosso ouvinte que está interagindo e está participando da nossa dinâmica em especial do Dia das Mães. Quem interagir, mandar sua mensagem ou mandar um áudio bem bonito, vai estar concorrendo a um lindo... Há vários prêmios maravilhosos. Literalmente, são prêmios incríveis que a sua mãe vai amar, você vai gostar. Ainda há pouco já sorteei 3 prêmios. Um da Já Quero Saúde, que é uma cesta repleta de produto, gente, literalmente repleta. Eu acredito que tem mais de 20 itens nessa cesta. E também um kit da Make Mania 10 e também da Top Presente. São prêmios maravilhosos. Vale muito a pena. E já mandando aqui um super alosaço dos nossos ouvintes, tem mais de 30 mensagens, meu Deus, mas vai dar certo. Vai dar certo. Manda aqui um alô muito especial aqui para a Helena, que está curtindo e também já está participando do nosso sorteio. Também a Rayane Ribeiro, muito bom dia. Ela é a Rayane Caroline Ribeiro, mora no interior da comunidade do Achipicá. Muito bom dia ao povo querido da comunidade Achipicá, que sempre curte nossa programação, já está participando, tá linda? A Osiene Gomes Gato, bom dia! Ela que deseja um feliz Dia das Mães, né, para todas as mães do Brasil. Tá aí, muito boa sorte, viu? Também a Luciene interagindo, dedicando uma mensagem maravilhosa a todas as mães, especialmente sua mãe Algarina, que está na comunidade Capituba, Rio Cuminã. Muito bom dia a todos da comunidade Capituba, Rio Cuminã, e também todas as comunidades que estão nesse trajeto, né, do Rio Cuminã. Tem muitas comunidades que sempre estão curtindo a nossa programação. E a sua filha, Dona Algarina, disse assim: a distância só me faz, só faz sentir ainda mais saudade do seu abraço e da sua voz. Você não sai dos meus pensamentos e eu lembro de você a cada batida do meu coração. Ai, que mensagem linda! Também o Valdinei Freitas curtindo nossa programação. O João Diniz, bom dia, João! Tá curtindo a nossa programação e parabeniza todas as mães da cabeceira do Curral Velho, Lago Sapucá. Muito bom dia a todos os ouvintes do Lago Sapucuá que estão sempre curtindo a nossa rádio Pai Dégua de Ouvir. Também a Diane Sampaio participando diretamente do município de Alenquer. Muito bom dia, parabéns a todas as mamães de Alenquer. Já está participando, tá aí, Diane? Seu nome já está na lista aqui. Por isso que eu estou demorando um pouquinho para surgir, porque ó, muitos nomes de todo mundo vai participar. E muito boa sorte, né? Literalmente a sorte que vai definir o ganhador dos prêmios de hoje. Também mandar um alôzaço da Auriane, diretamente de Santarém, dedicando um dia muito especial para todas as mães, um dia maravilhoso. Que Deus abençoe sempre, né? Em especial a sua mãe. Um beijão ao povo de Santarém, conectado na Rádio Pai Dégua de Ouvir. Também a Marcelo Rodrigues, bom dia! Tava nas nossas redes sociais e ela já chegou aqui no nosso zap, muito bom! Ela pede uma música e dedica a todos os ouvintes, né? Aí da comunidade Laguinho. É isso aí, sintonize, participe, mande seu áudio para 93992-3320.

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2: 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Agora são 9h50. E tá trazendo aqui informação da nossa região pra gente ficar atualizado o que tá acontecendo, quais são os movimentos que estão deixando aí o povo bem contente, bem eufórico, né? Principalmente pra curtir final de semana. E ontem Santarém já deu pontapé inicial no São João. Ontem aconteceu o pré-São João, onde muitas quadrilhas juninas se apresentaram, como um Raiado Sertão, Furacão Junino. Então foi uma apresentação muito belíssima, não só das quadrilhas, mas também dos grupos de carimbó. Então os grupos já nesse mês de maio já começam a entregar um pouco do espetáculo do que vão entregar no mês de junho, que é uma das épocas muito aguardada pelo povo, porque São João, mês de junho, é um mês sensacional, incrível. A gente come muitas comidas típicas, e aqui na nossa região a gente gosta muito, né, de comer nos arraiais, aquele vatapá, maniçoba, o tacacá, delícia, né? Então é aí, já tão dando pontapé, né? Eu acho incrível esses movimentos. E a manifestação cultural é algo que mostra a essência, a alegria de um povo. Então, você que está ouvindo nossa programação, valorize, prestigie. Quando vier um grupo junino aí, alguma pessoa de algum grupo junino vier oferecer uma feijoada ou uma rifa, compre, ajude a contribuir com esses eventos maravilhosos que acontecem na nossa região. E agora também trazendo informação muito importante, né, sério, das fiscalizações que estão acontecendo nos nossos rios. Então, a fiscalização no Baixo Amazonas apreende combustível milionário e mercadorias irregulares em embarcações. As ações de fiscalização da Secretaria de Estado da Fazenda no oeste do Pará resultaram na apreensão de mais de 5 milhões em cargas transportadas de forma irregular pelos rios da região amazônica. As ações ocorreram em Santarém e Oriximiná, no Baixo Amazonas, com apoio da Polícia Militar. A maior apreensão foi registrada em Santarém, onde fiscais da Coordenação de Controle de Mercadorias em Trânsito do Tapajós interceptaram uma embarcação que transportava mais de 522 mil litros de querosene de aviação e a carga avaliada em R$ 5.294.836,25, que saiu de Manaus, no Amazonas, e tinha como destino o município santareno. E durante a fiscalização documental, a equipe da CEFA identificou irregularidades relacionadas ao recolhimento do ICMS por substituição tributária, imposto obrigatório nas operações interestaduais envolvendo combustíveis. E segundo o coordenador da Unidade da Fazenda, a nota fiscal apresentada indicava apenas uma transferência entre empresas da mesma titularidade, mas sem comprovação de retenção e recolhimento do imposto devido. Já em Oriximiná, a outra coordenação do Tapajós apreendeu diversas mercadorias transportadas sem documentação fiscal. Entre os itens estavam autopeças, canoas, motores de polpa e outros produtos diversos que eram levados em embarcação oriunda de Manaus com destino ao município paraense. O valor total das mercadorias apreendidas chegou a R$ 271 mil, conforme a CEFA. Então, informação para você com credibilidade do que está acontecendo em nossa região. E também fazer um convite muito importante para você daqui de Alenquer, para você aproveitar o domingão da melhor forma com a pessoa que você ama, que é a sua mãe. 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E ó, não saia daí, continue interagindo, continue participando, porque daqui a pouquinho tem mais sorteios para você.

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3: Porque se fosse eu falaria mais ou menos assim.
4: Ei, boa noite. 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
2: Não, apaga.

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4: Assis do acordeão.
3: Tamo junto, meu irmão. Parabéns.

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sucesso de Fernando em Sorocaba e Tarcísio do Acordeon. Só não divulga! Oh, mas divulgue o seu amor, a sua alegria aqui pelas rádios. 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Muito obrigada pela sua audiência. Você pode interagir, pode participar e ganhar muitos prêmios. Mande sua mensagem para o 939-92-33-2001. E já mandando aqui um alô da nossa ouvinte, que já está concorrendo aos prêmios maravilhosos. Mandar um alô para a Rosiane Vieira, está na escuta diretamente de Alenquer. Muito bom dia. Também a Marleana, tá tudo bem com você, meu amor? Feliz Dia das Mães para você, para todos os ouvintes. É ela que está curtindo diretamente do bairro Nossa Senhora das Graças, em Oriximinaia, Marleana Gato. Bom dia também a Cristiane, sintonizada, curtindo. Muito boa sorte, tá, Cris? A Juliane Lage, Juscelene Lages, curtindo a nossa programação, mandando um alôzaço para sua mãe. Também tem mais um alôzaço aqui do nosso ouvinte, a Elisa. Outra Elisa, tá? Não é a mesma que ganhou ainda há pouco, não. A Elisa, ela que tá ouvindo a nossa programação, desejando um dia maravilhoso, diretamente de Alenquer. A Maria, oi Maria, bom dia! Tá curtindo essa programação? Dedica um feliz Dia das Mães à sua mãe, Dona Nazaré, a Bernardina, a Clara Paiva, bom dia! Isso aí, sintonize e participe, porque você vai estar daqui a pouquinho concorrendo a três prêmios maravilhosos.

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1: Cavaleiros.
2: Ana Gouveia, meu amor.
1: E Araci.
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1: Estou de volta na melhor programação musical do seu rádio. E vamos de alô, mandar um alôzaço para as mães que estão ouvindo a rádio Pai d'égua de ouvir. Manda aqui um super alôzaço para todas as mães guerreiras, batalhadoras que estão ouvindo nossa programação. Quem está interagindo é a Cris. Oi, Cris, bom dia. Também tem recadinho da Silvana, diretamente de Alenquer, dizendo, ó, quero participar do sorteio, ó, muito boa sorte, Silvana. Ela dedica um dia muito especial para todas as mamães, também a Rosana Lages. Oi, Rosana, tudo bem com você? Muito bom dia. A Rosana, né, ela parabeniza, né, todas as mães. Também tem mais uma mensagem aqui especial, onde a pessoa dedica, né, mãe, seu amor é a força que me faz seguir em frente. Agradeço a Deus todos os dias por ter você. É o Ronald Gabriel para sua mãe, Jucimara Lages. Ai, que mensagem linda, Ronald. Muito boa sorte. Você também está concorrendo no nosso sorteio. Também o João Guilherme está interagindo aqui na nossa programação, dedicando um Feliz Dia das Mães muito especial, né? E para sua mãe que está mesmo longe, né? Está em outro estado, mas ele está dedicando porque ela está ouvindo a nossa programação no dia de hoje. Também tem mensagens aqui da Débora Santiago, ela que dedica um Feliz Dia das Mães à sua mãe, para todas as mães do mundo, que seja um dia maravilhoso e agradece sempre pelo cuidado, pelo tempo, né, o carinho, o ensinamento. Tá aí, Débora, muito obrigada pela sua audiência, né? Também mais um recadinho aqui todo especial, que ó, Natália, bom dia, dedico um Feliz Dia das Mães para sua mãe, para minha mãe, a dona Sirene, né? Nesse dia, agradece a Deus por todo o carinho, por todo o afeto, por tudo que tem feito, pelos seus 12 filhos. Mamãe exemplar que sempre faz de um tudo pelos seus filhos. E a rainha, né? Dizendo, minha rainha, te amo, tá certo. Muitas mensagens, todo carinho, né? A Samira Mota também, ouvindo a nossa programação diretamente da cidade de Alenquer, dedicando um dia maravilhoso a todas as mães. Ó, muito obrigada pela audiência. Clara Paiva, sintonizada. É isso aí. Parabéns, ó, Clara Paiva de Juruti, bairro Nova Jerusalém. É isso, gente, simbora, vamos curtir a nossa rádio, porque daqui a pouquinho, depois dessa música, vai ter sorteio de mais 3 prêmios sensacionais.

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3: 10 horas e 51 minutos no seu rádio e chegou novamente o nosso momento de sortear. Agora eu vou sortear quatro prêmios sensacionais. O prêmio é da Shopcel, Salão da Rafa, Show da Moda e um kit sensacional do Atacadão Eco. Então, muito boa sorte a todos que estão participando do nosso sorteio. Simbora para o nosso primeiro sorteado, que vai aí garantir o kit lá do Salão da Rafa. Gente, Salão da Rafa, onde vende produtos profissionais incríveis, que são profissionais, mas pode usar em casa, né? Que vão deixar seu cabelo maravilhoso. Então, muito boa sorte! Simbora! Simbora saber quem será o grande ganhador do prêmio lá no Salão da Rafa. E saiu os quatro números aqui no nosso sorteio do nosso aplicativo. Eita, facilitando nossa vida. Vamos lá. O primeiro número aqui sorteado foi o 44. Agora deixa eu olhar aqui na nossa lista aqui. Meu Deus, a lista foi aqui bem extensa. Deixa eu pegar bem aqui, virar a lista. Ó, o número 44 é do número aqui de telefone com o final 1400. Agora deixa eu olhar aqui no nosso WhatsApp rapidão, 1400. Ô, gente, vamos lá, surgiu, apareceu, 1400, final do número, né? Olha, parabéns, foi o João Guilherme que faturou o kit lá do Salão da Rafa, parabéns! Bora para o próximo número que foi sorteado, foi o número 32. E aqui na nossa lista, o número 32, o final do número 8003. 8003, deixa eu só identificar aqui, rapidão no nosso WhatsApp. 8003, vamos ver se eu identifico aqui rapidão. Apareceu, olha, apareceu aqui. 8003, final. E o número foi do contato da ganhadora, Ana Beatriz, a Beatriz que mora no bairro da Área Pastoral. Eu nem li essa mensagem aqui, mas deixa eu ler agora aqui. Mãe, hoje eu quero te chamar de minha rainha, porque a senhora é a pessoa mais importante da minha vida. Seu amor é a base da nossa família. Obrigado por ser essa mulher de força. Feliz Dia das Mães. Te amo hoje, amanhã e sempre. Com amor, Ana Beatriz, para Jusilene. Parabéns, Ana Beatriz. Fatura esse prêmio maravilhoso para sua mãe. Ó, Ana Beatriz, ó, se você estiver ouvindo a nossa programação, te aline aí para poder você vir pegar o prêmio da sua mãe. E vamos aqui, o próximo número que foi sorteado no nosso sorteio aqui do nosso aplicativo foi o número 57. Número 57, a nossa lista, número do contato com o final 0455, fazendo a pesquisa aqui rapidola, demorando um pouquinho, mas é tudo com credibilidade aqui pra vocês, pra literalmente, na sorte, a gente descobre quem é o grande ganhador aqui desse sorteio maravilhoso, sensacional, do especial Dia das Mães. E o contato aqui com o final 0455, mais uma mensagem que eu ainda não li, mas, gente, tem mensagem que eu não estou lendo, mas eu tô colocando o número aqui na lista pra poder a gente se sortear. A gente vai logo lendo a mensagem tudo junto, né? Ó, que o nosso ouvinte, bom dia, quero concorrer ao sorteio do Dia das Mães, quero dar para minha esposa, o nome dela é Laísa Ramos Marques, do bairro São Lázaro. Parabéns, faturou, queria tanto presentear a esposa. Isso é muito bacana, o maridão preocupado em querer presentear a esposa, que é mãe dos seus filhos. Ó, parabéns, tá ouvindo a programação pelo celular, pelo nosso aplicativo. Ah, que coisa bacana, parabéns, viu? Meus parabéns! Ai, que maravilha! Não tá identificado o nome do ganhador, mas pelo menos falou o nome da esposa. Então já tá tudo certo aqui. E vamos para o quarto número sorteado aqui da nossa programação. É o número 27, é isso? 27! Olha, parabéns aqui, ó. 27, agora eu vou identificar aqui rapidão o número 27 aqui na nossa programação com o número do final, aqui ó, final 1803, saiu aqui ó, número do final 1803, olha gente, tem uns finais de número que são bem parecidos, mas não é o mesmo número não, tá? Saiu aqui, final 1803, dedicado a Jaqueline Lemos. Também foi mais uma mensagem que eu não abri aqui. Mas, ó, Jaqueline Lemos dedica um Feliz Dia das Mães a todas as mamães que estão ouvindo a Rádio Pai Dégua de ouvir, tal, sintonizada. Não disse aonde, mas espero que ela esteja aqui nas proximidades daqui do estúdio da Rádio Açaí FM Oriximiná. Já manda mensagem, ó, parabéns, que faturou aí. A Jaqueline Lemos faturou o kit do Atacadão Eco. Oh, maravilha! É isso aí! Continue ouvindo, continue participando, porque daqui a pouquinho tem mais sorteios especiais.

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4: 11:04.
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0: A mais que te acompanha 24 horas por dia. Muito bom dia, você que tá aproveitando esse domingão para reunir, para fazer aquele almoço delicioso, para confraternizar com todos, né, que você ama, especialmente as mães, né? Todas as mães aí da sua família, dedique a ela um momento muito especial, que ela possa aproveitar, que ela possa sempre se sentir amada, tá certo? E agora trazendo aqui informação do que tá rolando na vida dos nossos artistas, dos nossos famosos, e hoje a internet tá muito linda, né? Eu quero que a internet seja linda assim todos os dias. Os famosos fazendo as suas publicações, dedicação, né, Dia das Mães. Eu achei muito bacana também a homenagem que estão sendo feitas às mães tentantes. São aquelas mulheres que querem, sonham em ser mãe, mas devido a alguma situação, algum problema, né, ela ainda não pode ser mãe. Estão fazendo tratamentos para que possa ser mãe. Então, assim, dedicar também esse dia também dedicado a elas, essas mulheres que almejam tanto ter um bem maior, que é um filho. Então, não se sinta esquecida no dia de hoje, tá? Você que é mãe tentante. É incrível, né? Quando a gente vê que tem muitas mulheres querendo ser mãe, querendo ter um filho, querendo ter um bebê, enquanto tem algumas mulheres, né? Não digo, nem vou dizer que é mãe, algumas mulheres que acabam fazendo coisas engravidando, tendo filho, depois abandonam, deixam de lado e literalmente não é mãe, né? Eu digo assim, incrível essa situação, mas Deus sabe o que faz, né? Então vamos dedicar um Dia das Mães muito especial a todas as mães, aquelas que são pai e mãe, que fazem de um tudo pelo seu filho. E é isso, viu? Parabéns a todas as mamães. A Virgínia também fez aí uma homenagem muito linda pra sua mãe, deu um relógio aí de R$55 mil. Mas ó, deixa eu falar uma coisa pra você. Quando você vê algum influenciador ou algum famoso fazendo algum desse tipo de postagem, né, de presente nesses valores, ó, não se frustre, não se importe com essa questão de valor, dar o melhor pra sua mãe. O importante é você ser obediente, ser um filho presente, ser um filho amável, sendo um filho ali que faz de um tudo pela sua mãe, que eu acho que é o maior presente. Sendo um filho que dê orgulho pra sua mãe, acho que é o maior presente que a gente pode dar pra sua mãe, tá bom? Tá certo, a nossa mãe. É isso, gente. Um domingão muito especial do Dia das Mães aqui na Rádio CFM. A gente fica muito contente em saber que tem milhares de mães que nos acompanham todos os dias, que participam, que amam a nossa companhia todos os dias. Ó, parabéns a você. E você que tem do outro lado, continue participando. Ainda temos 4 prêmios maravilhosos que eu irei sortear em parceria com a Ideal Tecidos, Posto Maia, Salão Duas Rodas, Rod Cell. Oh, coisa boa, são prêmios pauleira, viu? Pai Dégua. Tem um kit aqui da Eudora Siage, muito do seu cheiroso, porque eu uso a linha. A linha é muito boa. Então, são prêmios maravilhosos que você vai amar. Não consegue daí.

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2: 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Você acabou de ouvir o sucesso de Gabi e Natan. Eu nem te falava oi, mas eu falo aqui pra você todos os dias. E vamos ouvir o alô do nosso ouvinte, que tá interagindo também via áudio aqui na nossa programação. Olá, muito bom dia!
3: Ah, o Joel Guedes aqui, do Cominar aqui no Monte Sinai. Gostaria de oferecer uma música aí da sequência para minha mãe.
2: Certo.
3: E parabenizar ela por esse dia maravilhoso aí, que Deus tá permitindo essa oportunidade. E feliz Dia das Mães, pra você aí da rádio também, tá?
2: Tá obrigado. Certo, obrigado. Tem mais um áudio especial.
4: Bom dia, Natália. Gostaria de desejar um feliz Dia das Mães a todas as mamães, em especial a minha querida mãezinha, Mãe Graça. Ela tá na cidade. Dizer que ela mora no meu coração. Mãe, você é muito especial. Obrigada por tudo. Sua profissão é amar, cuidar e proteger. Um abraço. Feliz Dia das Mães. Bom dia.
2: Bom dia, meu amor. Muito obrigada pela sua audiência. Também chegando aqui mais um áudio. Olá, bom dia.
5: Obrigada, Saia FM. Né? Obrigada aí, a Natália, pelo espaço, né? Os nossos filhos estão... Oi, aqui é Márcia, mãe da Débora. Márcia Santiago, mãe da Débora Santiago. Posso agradecer minha filha pela mensagem, né? E que Deus possa abençoar ela. Possa sempre estar dando sabedoria, inteligência, né? E muita saúde.
2: Tá certo, meu amor.
5: Obrigada, Saia FM, né? Obrigada aí, a Natália, pelo espaço, né? Os nossos filhos estão homenageando a gente.
2: Ai, que legal. Muito obrigada pela audiência e receber esse carinho do nosso ouvinte. É incrível, é maravilhoso demais. Também a Jade Maria, desejando um bom dia, um feliz Dia das Mães, especialmente a sua mãe, Francinete. A Jade e a Jéssica, que manda esse alô, estão participando também do nosso sorteio. Oi, Bernardina, bom dia! Bom dia, tá ouvindo nossa programação? Olha, chegando muitos áudios.
6: Bom dia, Rádio Saí, bom dia a todas as mães, bom dia, Natália. Opa. Natália, hoje eu quero parabenizar todas as nossas mães, as mães do Lago do Sapucuá, do Ajará, as mães de Otiminã, todas as mães, tá? Feliz Dia das Mães, para todas as minhas sobrinhas, minha irmã e para todas mim.
2: Tá
6: feliz
2: bom.
6: Dia inteiro. Dia das Mães.
2: Tá certo, meu bem.
6: Bom dia.
2: Bom dia, Bernardina. Muito obrigada pela sua audiência. Também temos um recadinho aqui da Flaviane, mandando uma mensagem especial do Dia das Mães. E principalmente para a sua madrasta. Olha, a madrasta Gláucia. E também as suas avós, Ana e Hilda, que estão lá no ramal do Jatuarana, estão curtindo a nossa programação e também estão participando do sorteio. Também temos aqui a nossa ouvinte. Nossa, contexto gigantesco de lindas palavras. Olha, a Milenice, que está em Minas Gerais, está ouvindo nossa programação. Olha, quando ela está longe, eu vou até ler essa mensagem, está muito linda, gente. Ó, gostaria que você lesse a mensagem para minha mãe Andréia, lá no Beck, no ramal do Carará, dizendo, mandou uma mensagem para ela e também para o pai dela, né? Então, estão curtindo a nossa programação, diz assim... Pra ela que foi pai e mãe dentro de casa. E ela não sofreu só na dor do parto. Ela sofreu na dor da responsabilidade. Ela teve que trabalhar para pagar as contas. Buscar alimentos pros filhos. Isso é uma guerreira de verdade. Isso é uma mãe que tem uma história e merece ser respeitada. Ela é admirada. Não é somente forte, mas ela é incrível. Que ela receba muita força de Deus. Que ela possa ser... incrivelmente grata pela vida, dizendo assim, ela não aguentaria passar nem a metade do que hoje em dia muitas mulheres não aguentariam passar metade do que ela passou, né, enfrentou. E hoje as pessoas criticam, né? Então ela aprendeu a ter orgulho da própria história, até porque ela carrega marcas, ela arregaça as mangas para levar uma vida extraordinária para os seus filhos. Então aí, gente, que mensagem linda. Beijão, tá, Milenice? Tá participando também do nosso concurso aqui na nossa... Concurso não. Sorteio da nossa programação. Também tem aqui uma mensagem muito especial da nossa ouvinte, a Rosiane. Ó, beijão, muito especial aqui, ó. Bom dia, feliz Dia das Mães para a Rosiane. Também a Carla Costa. Também tem mais mensagens aqui. Gente, muitas mensagens mesmo. Ó, gostaria de participar do sorteio, desejar feliz Dia das Mães. Gostaria de dedicar para todas as mães da Rádio Açaí FM. Quem dedica aqui é a dona... Ó, não tem o nome do filho, mas ela manda mensagem para sua mãe, dona Alvira, na comunidade de Saracá. Tá certo. O Harrison, também. Tem muitas mensagens chegando aqui da Iana. Muito bom dia. É isso aí. Continue ouvindo nossa programação, porque daqui a pouquinho tem os últimos sorteios na Rádio Açaí FM.

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2: Maioral do estado do Pará, agora são 11 horas e 58 minutos e chegando aqui o momento de a gente realizar os últimos sorteios do dia de hoje. Muito obrigada a todo mundo que interagiu, que participou e simbora, viu? Muito obrigada a todos os mais de 100 números, gente. 100 pessoas interagindo na nossa dinâmica e gratidão a todo mundo que ouve, que acompanha, que manda sua mensagem. E também quero agradecer aos nossos parceiros dessa dinâmica, da nossa ação, né, do Dia das Mães, que começou desde sexta-feira. 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Então vamos lá, gente, fazer o sorteio sensacional deste domingo e muito obrigada por toda a audiência, por toda a interatividade com a gente da Rádio Pai Dégua de Ouvir. Simbora, deixa eu pegar aqui o nosso telefone, nosso aplicativo, para poder sortear os 4 números aqui da nossa lista de uma vez só, para a gente arrasar e saber quem serão os ganhadores que irão poder fazer a retirada do seu prêmio na segunda-feira aqui na Rádio Açaí FM. Caso você seja de outra cidade, a gente vai fazer o envio, a gente vai alinhar e entrar em contato com você, tá bom? Muito boa sorte e simbora pro nosso sorteio! Clicando aqui o nosso aplicativo, sorteou, saiu os 4 números aqui na nossa programação do nosso sorteio. E primeiro, os números sorteados foram o 11, 62, 18 e 22. Agora vamos aqui na nossa lista identificar quem foi os nossos ganhadores, para poder a gente olhar aqui no nosso WhatsApp. Vamos ultrapassar um pouquinho do horário do nosso programa, mas vou anunciar todos aqui na nossa programação. E o do número sorteado aqui, número 11, no final do número do ganhador, da ganhadora, já encontrar aqui rapidão, final do número 0263, oh Deus, vamos lá, gente, nós iremos encontrar aqui, 0263, é um número que foi logo lá do início, né, encontrei aqui, e o número aqui do número 1, sorteado da lista aqui do final 0263, é a Rayane Ribeiro. Ela mandou mensagem aqui dizendo, ó, me chamo Rayane Caroline, moro no interior, na comunidade Achipicá. Ô, oh, coisa boa! Parabéns, Rayane! Faturou o prêmio da loja A Ideal Tecidos. Ah, vou até escrever o nome do prêmio aqui. A Ideal Tecidos, ô, oh, coisa boa! Parabéns! Vamos para o próximo número aqui da nossa lista. Foi o número 62. Vamos ver aqui o final do número dela, desse número, dessa ganhadora ou ganhador, 0773, achamos, ó, o número 62 é o número aqui no final, ó, encontrei aqui o nosso ouvinte, é do bairro de São Francisco, deixa eu ver se encontro o nome, é a Cida. Oi, Cida, parabéns, você ganhou um prêmio aqui no nosso sorteio de especial do Dia das Mães. Parabéns, Cida! Faturou um prêmio do Posto Maia. Posto Maia é um prêmio maravilhoso do Posto Maia, que faz acontecer na nossa região, em Oriximiná, em Alenquer. Ô, oh, coisa boa! Faturou aí, Cida! Ó, também agora vamos aqui pro número 18. Número 18 aqui da nossa lista. Calma aí, o número da nossa lista, o número de telefone, final 9703, quero encontrar todo mundo aqui, vai demorar um pouquinho, mas todo mundo vai ser anunciado hoje. Olha aqui, final 9703 é a Valdenice Figueiredo. Parabéns, Valdenice, você faturou um prêmio aqui na nossa programação. E vamos agora para o último, né? O quarto prêmio, o número 22 da nossa lista. E vamos identificar aqui, é um número lá do início. Vamos lá.

0: Duas Rodas.
1: Salão Duas Rodas, a Valdenice, ó. Olha, peraí, já sai o prêmio da Ideal Tecidos, Posto Maia, a Valdenice ganhou do Salão Duas Rodas. E o último agora que saiu foi pra Helena, lá da Rodicel. Então, parabéns a todo mundo que participou, interagiu aqui da nossa dinâmica. E ó, feliz Dia das Mães a todas as mães que curtem a nossa programação. Que Deus abençoe sempre. E amanhã a gente se reencontra a partir, sabe de que horas? A partir das 3 horas no nosso programa Açaí Show.

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4: 12:06.

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2: Salve, salve, ouvintes da Açaí FM. Olha quem tá chegando aqui. Sambinha no pé, vai lá. Prazer, eu sou Fernando Leme. E eu tô com você a partir de agora até as 16h. Preparem-se pra curtir o melhor som aqui na Açaí FM. Puxa a cadeira aí, vai lá pegar a cervejinha mais gelada. Se beber, não dirija. E vem curtir com a gente. E aí, tá tudo bem na tua tarde? Eu espero que sim. Prêmios incríveis pra você que tá ligado aí na Açaí FM. Não esqueça de seguir a gente nas redes sociais e @Rádio Açaí FM, quero ver você lá com a gente, hein? E bora curtir juntinhos essa tarde maravilhosa? Churrasco e companhia é a sua companhia perfeita pro domingão. Vamos lá, aumenta o volume do teu rádio aí e curta com a gente.
3: Que dia lindo, família! Ó,

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0: E aí, pessoal, música boa essa, hein? Fala a verdade. Agora é hora de uma pausa, uma rápida pausa na música, pra atualizar você sobre tudo que tá acontecendo no Brasil e no mundo. Agora é hora de notícia. No Churrasco e Companhia, a informação é tão importante quanto a diversão, é claro.
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2: Começamos pela política, onde o Conselho de Ética da Câmara dos Deputados decidiu suspender por 60 dias os mandatos dos deputados Marcos Polon, do PL, de Mato Grosso do Sul, e Marcel Van Hatten, do Novo, do Rio Grande do Sul. A medida disciplinar atinge também outro parlamentar, Zé Tré, e foi aplicada após a participação dos deputados em um motim ocorrido na própria Câmara. A decisão do Conselho visa dar uma resposta às condutas consideradas inadequadas, reforçando as regras internas do Poder Legislativo e buscando manter a ordem nos trabalhos da Casa. A suspensão por 2 meses é uma das penalidades mais severas aplicadas pelo órgão.
0: Bom, e essas foram as últimas notícias para que vocês possam ficar muito bem informados, né? Sintonize sempre e fique por dentro aí de tudo que está rolando por aqui no Brasil e no mundo. Porque hoje é dia de muita música boa, de muita alegria, muita diversão por aqui. Agora vamos voltar ao que mais vocês gostam, música! Música!

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1: Muito bem, vamos fechando por aqui mais um bloco. Pois é, chegou a hora de um intervalinho, mas é rapidinho. Sai daí não, viu? O Churrasquinho e Companhia volta já com mais animação pra você.
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5: E aí, pessoal, como é que vocês estão? Tudo bem? Tudo certinho? Prontos para mais música, para mais diversão? Porque eu tô prontaço por aqui. Prazer, eu sou Fernando Leme e você está no Churrasco e Companhia. Começa agora mais um bloco aí do Churrasco e Companhia. Mamma mia, o cheirinho tá no ar, hein? Prepare-se, porque tá chegando muita música boa, muita diversão também. A gente promete muita diversão, muita música boa. Só aqui na Açaí FM, a rádio Pai Dégua de ouvir. Puxa a cadeira aí, vai lá, pede a mais gelada, se beber não dirige, vamos nessa! Aumenta o volume e participa com a gente pelo WhatsApp também, hein? Anota o número aí do nosso WhatsApp, é 93 992 33 2001. Vamos lá, seguimos por aqui com as músicas mais gostosas pra deixar o teu churrasco ainda melhor, animar o teu churrascão.

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0: Fernando Leminária com Churrasco e Companhia. Não esqueça de seguir a gente aí nas redes sociais, ó, arroba Rádio Açaí FM. E vamos lá, vamos de volta pra música? Então vamos!
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0: Pois é, e com essa nós fechamos mais um bloco super incrível por aqui. Fique ligado, Churrasco e Companhia volta já já.
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4: 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E aí, pessoal, como é que tá sendo o seu domingão? Como é que tá o domingo de vocês? Estão curtindo o nosso programa? Espero que sim. Aqui é o Fernando Leme animando a sua tarde de domingo. Muito bom, né? Bora começar mais um bloco do Churrasco e Companhia? A gente quer saber como é que tá o teu domingão. Açaí FM, a rádio pai d'égua de ouvir. Pegue tua bebida bem geladinha. Se for beber, não dirija. Nunca se esqueça disso. Vai lá acender a churrasqueira. Diversão e informação na dose certa, só aqui na Açaí FM, porque aqui a festa nunca para.
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4: Vamos lá, vamos com mais música pra deixar teu domingão ainda mais gostoso.

0: liga. Eu ouço a Açaí FM toda hora. Rádio Pai Dégua de Ouvir. Sigam a gente nas redes sociais, é arroba Rádio Açaí FM. E vamos de mais músicas pra animar tua tarde de domingão.
1: Simone Mendes!

0: Vamos fazer uma rápida pausa, pessoal. Que tal? Hã? Voltamos daqui a pouquinho com mais música e alegria na Açaí FM.
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3: 1:01.
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6: Vamos lá, fica com a gente aí, porque essa é a Rádio Pai d'Água de Ouvir. Que sensacional, hein, galerinha? E aí, como é que tá teu domingão? Tá curtindo o domingão aí? Eu sou Fernando Leme, sempre com você aqui no Churrasco e Companhia. Sintoniza e não desgruda. Só puxar a cadeira, pedir pra descer, a mais gelada e ouvir com a gente. Coloca a carne na churrasqueira, ouça pagode, sertanejo, arrocha, brega, junto com a gente. Manda teu alô e participa das nossas promoções. E aí, tá tudo certinho aí na tua tarde? Espero que sim. Aumente aí o volume do teu rádio e curta com a gente aqui na Açaí FM. Açaí FM, a rádio Pai d'Égua de Ouvir. Tem muita música boa e prêmios incríveis esperando por você, hein? Prepare-se para muita música boa, muita diversão, diversão garantida. Ah, eu espero que você esteja gostando aí do nosso programa, né? Do Churrasco e Companhia. Pegue a tua bebida bem geladinha lá. Se for dirigir, não beba. Acende a churrasqueira junto comigo aí com o radinho ligado e vamos juntos. Coloca a carninha aí na tua churrasqueira e curta muito pagode sertanejo, arrocha e brega. Bora continuar, né? Com essa programação maravilhosa. Quero ver você lá nas nossas redes sociais. A vibe tá boa demais nesse domingão, né? Vamos de música!

0: Fernando Leme aqui, trazendo alegria para o seu domingão no Churrasco e Companhia. E agora uma rápida pausa, porque nós temos notícia quentinha, quentinha. Acabou de chegar aqui na redação, hein?
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2: Mudando de assunto, o governo...

0: federal prepara uma nova expansão do programa Desenrola Brasil. Esta próxima fase terá um foco especial em trabalhadores informais e em cidadãos que já mantêm suas contas em dia. A iniciativa busca ampliar o alcance do programa de renegociação de dívidas, que já auxiliou milhões de brasileiros a regularizar sua situação financeira. Com a inclusão dos trabalhadores informais, o governo pretende atingir uma parcela da população que, muitas vezes, tem mais dificuldade de acesso a crédito e a programas de recuperação financeira. O objetivo é oferecer novas oportunidades para que mais pessoas possam sair do endividamento.
1: E essas foram as últimas notícias para vocês ficarem bem informados. A festa está só começando, então não desgruda do rádio. E vamos lá, vamos de volta para a nossa seleção musical. Simbora!

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0: Sensacional! E vamos fechando então mais um bloco que tava incrível, né? Fala a verdade. Estamos indo para mais um rápido intervalo comercial, mas não vá longe. Vem aproveitar bastante esse tempinho aí para mandar o teu alô junto com a gente aqui no WhatsApp. Diga, eu ouço a Açaí FM toda hora, a Rádio Pai d'Égua de ouvir. A gente volta daqui a pouquinho com muito mais música, mais alegria.
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8: Maravilha, hein, pessoal? Como é que você tá? Tudo jóia? Tudo certinho? Porque é o Fernando Leme, sempre com vocês. Sintoniza e não desgruda, tá? Pegue a sua bebida, vamos preparar o teu churrasco e vem curtir com a gente. O melhor do pagode, sertanejo, arrocha e brega pra você. Onde é que você tá? Onde é que você tá ouvindo a gente? Conta pra mim. Manda seu alô aqui pelo WhatsApp. E aí, pessoal, como é que você tá? Como é que tá o teu domingo? Como é que tá o domingo de vocês? Eu espero que esteja sensacional. Continue ligado, porque a festa não pode parar. Açaí FM, a Rádio Pai d'Égua de Ouvir, sempre com você. Participe das nossas promoções e concorra a prêmios, porque a festa tá só começando. Não desliga teu rádio. Vamos juntos nessa tarde de pura alegria? Sintonize e não desgruda, hein? A programação tá demais hoje. Bora curtir muito pagode, sertanejo, arrocha e brega, com diversão garantida e muita informação na dose certa pra você. E vamos lá, continua por aqui a nossa programação. Muita animação pra você na sua tarde de domingo, com muita música boa.

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0: Fernando Leme por aqui, pronto pra animar teu domingão. Mais um bloco chegando. A gente vai fazer uma rápida pausa aí na música pra trazer as informações do Brasil e do mundo pra você. A gente volta já.
1: No agronegócio, uma notícia que anima o setor. O lucro médio por animal confinado no Brasil registrou um aumento significativo em 2025. O valor chegou a R$ 869,00 por cabeça, representando uma alta de 28,85% em comparação com o ano anterior. Em 2024, o lucro médio havia sido de R$ 674,40 por animal. Esse crescimento expressivo demonstra a boa performance do confinamento de gado no país, impulsionado por fatores como a demanda do mercado e a otimização dos custos de produção. O resultado positivo reforça a importância do agronegócio para a economia nacional.
0: Muito bem, essa foi a notícia do momento, a notícia que está rolando por aí, para você ficar muito bem informado. Não desgrude, porque a festa está só começando. Vamos lá, bora de mais música. Música boa, inclusive, para vocês, né?

0: Eita, que essa é a Rádio Pai D'Égua de Uvim, hein? Fala a verdade. Chegou a hora de um intervalinho, galerinha, mas não vai longe, não. Pois é, e assim, fechamos mais um bloco incrível do Churrasco e Companhia. Aproveita esse tempinho aí pra mandar o seu alôzinho pro nosso WhatsApp. Diz assim, ó, eu ouço Açaí FM toda hora, a Rádio Pai D'Égua de Uvim.
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0: Fernando Leme aqui na Açaí FM. A gente volta com mais alegria daqui a pouquinho pra você.
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5: É isso aí, voltamos. Como é que você tá? Tudo bem? Tudo certinho? Tá preparado aí pra mais uma hora de pura diversão? Sintonize e não desgruda, puxa tua cadeira, pega a mais gelada, coloca carne na churrasqueira e deixa os restos por nossa conta, né? Prepare-se pra muito pagode, muito sertanejo, arrocha, brega também. Vamos lá, música não para!

0: prazer, meu. Aqui é o Fernando Leme, sempre trazendo o melhor do churrasco e companhia pra você. Queremos saber como está a sua tarde. E lembre-se de seguir a gente nas redes sociais, arroba Rádio Açaí FM.
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0: Vamos lá, seguimos com mais músicas pra poder animar o seu churrasco.

0: Pois é, vamos fazer uma pausazinha? Hã? Que eu também mereço tomar uma aguazinha. Enquanto você vai tomando uma bem gelada, eu vou tomando uma aguazinha aqui pra fazer a programação mais gostosa do teu domingão, tá? Não desgrude do rádio, não. Muito bem, a gente tá indo aí agora por um rápido intervalo comercial, mas não vá longe. Mas ó, não saia da sintonia, não desgrude do rádio. O Churrasco e Companhia volta já já.
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3: 1h59.
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5: Só na Açaí FM, a rádio Pai D'Égua de ouvir. E aí, pessoal, como é que tá a tua tarde? Tá tudo bacana, tá tudo legal? Onde é que você tá agora? Me conta, bom domingão pra você. Pegue a sua bebida, lembre-se, se for dirigir, não beba e acenda a churrasqueira. O melhor do pagode sertanejo, a rocha entrega pra você é aqui. Bora voltar aí pra música? Bora, bora continuar a festa.
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coisa boa, hein? Fala a verdade. Tudo bem por aí? Aqui é o Fernando Leme, seu anfitrião. Tô chegando aqui pra animar tua tarde de domingo. Bom, eu espero que esteja tudo bem, que você esteja curtindo a nossa programação. Lembrem-se de seguir a gente nas redes sociais, @RadioAçaíFM. E agora vamos curtir aí um som daqueles que vocês adoram.

0: é, e assim fechamos mais um bloco por aqui. E vamos fazer uma rápida pausa por aqui, mas não desgrude do rádio. Estamos indo para um rápido intervalo, mas não vai longe não, hein?
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1: Aqui na Açaí FM, a Rádio Pai d'Égua de Ouvir. E aí, pessoal, tudo certinho? Pronto pra mais música? Eu tô. Começa agora mais um bloco do Churrasco e Companhia. Bora, partiu mais um bloco, né? Vamos lá pegar tua cervejinha gelada, seu refrigerante também, por que não? Ó, se beber não dirige, hein? Prepara o churrasco, me convida e curta com a gente. Açaí FM, a Rádio Pai d'Égua de Ouvir. Agora, vamos voltar ao que vocês mais gostam, que é aquela programação musical sensacional.

0: E é isso aí, moçada. Muita música boa pra você aqui na Açaí FM, né? Tá curtindo a programação? Que bom. Eu sou Fernando Leme. E você tá onde? Tá no Churrasco e Companhia. Que cheirinho bom no ar, hein?
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0: Diga, eu ouço a Açaí FM toda hora. Rádio Pai Dégua de Ouvir. Bora começar mais uma música que vai deixar o teu domingão ainda bem bacana. Simbora. Música.

0: Sensacional, né? Só música boa. Vamos fazer uma pausa rapidinha aqui, pessoal. É só o tempinho de você dar aquela viradinha na carne e a gente já volta. Fica ligado aí que daqui a pouquinho tem muito mais pra você, tá? Aproveita o intervalo aí pra poder mandar o seu áudio pra gente. Voltamos já já com mais diversão e boa música pra você.
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8: Açaí FM, a rádio Pai Dégua de ouvir. Muito bem, nós estamos chegando. Como é que você tá? Tudo bem? Começando mais uma hora de música boa por aqui na Açaí FM. Chegou a hora de começar mais um bloco super animado por aqui. Não importa o que você tá fazendo agora, desde que você esteja aí ouvindo Churrasco e Companhia, já tá bom demais. Açaí FM, a rádio Pai Dégua de ouvir. E agora, bora de volta pra mais música.

só música boa pra você aqui na Açaí FM. E aí, como é que tá a tua energia? Espero que bem. Prazer, aqui é o Fernando Leme. Tô por aqui animando o teu churrasco. Churrasco e Companhia tá no ar. Continue participando aí, mandando seu alô pelo WhatsApp. Vai lá. Diz aí, ó. Eu ouço a Açaí FM toda hora. A rádio Pai Dégua de Ouvir. Vamos com mais música pra você.

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0: assim a gente vai terminando mais um bloco por aqui, mas não desgrude do seu radinho. Pegue mais uma bebida aí, tá? Se for beber, não dirija, nunca se esqueça disso. Faz uma pausa aí que a gente já tá de volta daqui a pouquinho. Mas ó, não desgruda do rádio não, porque o Churrasco e Companhia volta daqui a pouquinho. Manda teu áudio aí no WhatsApp dizendo: eu ouço a Açaí FM toda hora. A rádio Pai Dégua de ouvir. Ô, radinha Pai Dégua pra ouvir, hein? Fala a verdade. A gente volta daqui a pouquinho com muita música, muita diversão pra você.
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6: 12h58.
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8: Açaí FM, a rádio vai d'égua de ouvir sempre ao seu lado. E aí, pessoal? E aí, família? Como é que vocês estão? Tudo jóia? Estão aproveitando bastante o seu domingo? Espero que sim. Começando mais um bloco aí do Churrasco e Companhia. Sintonize e não desgruda. Puxa tua cadeira aí, peça mais gelada. Acenda a churrasqueira. Mantenha-se sintonizado aqui na Açaí FM, a rádio vai d'égua de ouvir. Bora de música pra animar ainda mais o seu churrascão.

Sensacional, só música boa pra você aqui na Açaí FM. A nossa seleção musical aos domingos é simplesmente sensacional. Não só domingo, né? Todo dia. Bom, eu sou Fernando Leme, sempre com vocês no Churrasco e Companhia. Já mandou teu áudio aí pro WhatsApp pra participar com a gente da nossa programação? Diga, eu ouço a Açaí FM toda hora, Rádio Pai d'Égua de Ouvir. E agora, a gente vai de música, mais música, enquanto você vai seguindo a gente e participando pelo WhatsApp aí, tá?

0: assim.
1: E assim fechamos mais um bloco super animado pra você. Vamos fazer uma pausa rapidinha, mas não sai daí não. Fernando Leme aqui na Açaí FM. Voltamos daqui a pouquinho com mais alegria pra você. Aproveita bastante o nosso intervalo pra mandar o seu áudio pra gente.
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1: 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Não sai daí não. Churrasco e Companhia volta já com mais animação pra você.
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3: Açaí FM, a rádio pai d'égua de ouvir. E aí, pessoal, tudo bem? Que bom, Fernando Leme aqui no Churrasco e Companhia. Aqui é o Fernando Leme, prontinho pra deixar o teu domingo mais animado, mais gostoso. Pelo menos é o que eu prometo, né? O que eu pretendo. Participe pelo WhatsApp também, manda teu alô. Diga, eu ouço a Açaí FM toda hora, a rádio pai d'égua de ouvir. O número é 939-9233-2001. Vamos soltar o som aí pra você aproveitar mais ainda as músicas aqui na Açaí FM.

0: pessoal, como é que tá? Tá gostando da programação? Por aqui é o Fernando Leme com vocês. Uma rápida pausa agora na música, pra você ficar por dentro do que tá acontecendo. Tem notícia chegando aqui. Aqui na Açaí FM a informação também tem o seu espaço, claro.
1: O senador Rubio e o Papa Leão XIV se encontrarão nesta quinta-feira. A reunião ocorre em um momento de tensões, sucedendo críticas públicas feitas por Donald Trump. O teor da conversa entre o senador e o pontífice não foi detalhado, mas a expectativa é que abordem temas relevantes no cenário político e religioso, especialmente após a repercussão das declarações do presidente americano. O encontro é aguardado com atenção, dada a influência de ambos no cenário global.
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0: E essas foram as notícias do momento. Vai lá pegar sua cervejinha gelada, prepare churrasco e curta com a gente. Se for beber, não pode dirigir, hein? Você já sabe. Bora curtir junto essa tarde maravilhosa. Bora lá, vamos voltar para mais um som incrível.
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0: Salve, salve família, salve, salve ouvintes. Muita música boa pra você aqui na Açaí FM. Eu sei que você tá aproveitando o programa, que bom.
1: É isso aí, que peninha. O tempo tá passando que a gente não tá nem vendo. A gente terminou mais um bloco, mas não desgruda do teu rádio aí não.
0: Pois é, chegou a hora de um intervalinho bem rápido, mas não vai muito longe não. Aproveita o intervalo pra poder mandar seu áudio aí no WhatsApp dizendo: eu ouço Açaí toda hora, a Rádio Pai Dégua de Ouvir. Diga, eu ouço Açaí FM toda hora, a Rádio Pai Dégua de Ouvir. A gente volta daqui a pouquinho com mais diversão e mais informação na dose certa pra você.
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1: E aí, pessoal, tudo bem? Eu espero que sim. Fernando Leme na área com o Churrasco e Companhia. Você pode mandar teu recado aí, quero ouvir o que, que você tem a dizer pra gente. Diga de onde você tá ouvindo a gente. Escreva, eu ouço Açaí FM toda hora. Rádio Pai Dégua de ouvir. Vamos lá, de volta. Vamos com música.
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1: Uau, que som bacana, né? Fala a verdade. Eu sou Fernando Leme e você tá no Churrasco e Companhia junto comigo. Agora, vamos às notícias do Brasil e do mundo, as notícias mais recentes para você ficar por dentro de tudo que tá acontecendo, né? No Churrasco e Companhia, a diversão e a informação sempre andam juntas, claro.
2: Mudando para a economia, o Ibovespa encerrou o pregão em alta, impulsionado por uma combinação de fatores econômicos. O mercado reagiu positivamente ao alívio nos preços do petróleo. Um movimento que tende a reduzir pressões inflacionárias e custos de produção. Além disso, o otimismo em torno das negociações entre Estados Unidos e Irã contribuiu para o cenário positivo. A possibilidade de um acordo entre as duas nações gera expectativas de estabilidade geopolítica e um impacto favorável no comércio internacional, refletindo-se diretamente na Bolsa Brasileira.
1: Muito bem, terminamos por aqui mais uma notícia. Agora é hora de dar aquela relaxada, né? Pegue a tua bebida bem geladinha, se for beber não dirija. Aqui no Churrasco e Companhia a diversão é garantida, nunca para, hein? Bora lá, vamos voltar com mais música.
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0: E aí, pessoal, tudo bem? Estão gostando aí da seleção de músicas? Eu espero que sim, que esse domingão promete, né? E com isso, fechamos mais um bloco super animado por aqui. Vamos fazer uma rápida pausa por aqui, mas ó, não desgruda do rádio não, hein? Aproveita pra poder mandar o seu áudio aí pra gente.
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0: 93 99233 2001. É só dizer, eu ouço Açaí FM toda hora, Rádio Pai Dégua de ouvir. Fique ligado, já já voltamos com mais música boa.
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4: 3h59.
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6: Muito bem, já estamos de volta e estamos de volta com tudo. Uma boa tarde pra você.
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6: 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Açaí FM. Sintonize e não desgruda, hein? Vem com a gente no Churrasco e Companhia. Prazer, eu sou Fernando Leme. Tô trazendo alegria pro teu domingão. Manda teu alô aí no WhatsApp e diga de onde você tá ouvindo que a gente tá curioso pra saber, tá? Pois é, solta o som e aproveite mais música aqui na Açaí FM.
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0: escuta aí.
1: É isso aí, pessoal. Muita música boa. Espero que você esteja bem aí do outro lado, curtindo a nossa programação. Vai mostrando a tua cara, tá? Tá gostando aí da nossa seleção de músicas? Eu espero que sim. Coloque a carne aí na churrasqueira e vamos lá, aumenta o volume do seu rádio. Não deixe de seguir a gente lá no Instagram e no Facebook não, tá? Nosso perfil é @radioaçaifm. Procura lá, a gente tá esperando por você. Vamos lá. A animação continua por aqui na sua tarde com muita música boa.

0: nós estamos indo para um rápido intervalo, mas não vá longe. Fique de ouvidinhos arregalados aí nos recadinhos que os nossos patrocinadores têm para vocês, tá? Aproveita para poder mandar o seu alô aí para gente pelo WhatsApp. Diga, eu ouço a Açaí FM toda hora, a Rádio Pai Dégua de Ouvir. A gente volta daqui a pouquinho com mais música e alegria para você.
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8: Fique ligado na Açaí FM, a rádio pai d'égua de ouvir. E aí, pessoal, como é que tá a tarde de vocês? A minha tá sensacional, porque eu sei que você tá aí junto com a gente. Açaí FM, toda hora, a rádio pai d'égua de ouvir. Tá no ar com churrasco e companhia. Pode participar mandando seu alô aí pra gente pelo nosso WhatsApp. Bora lá, música por aqui não para, só tem som bacana pra deixar teu domingão ainda mais gostoso.

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1: Que som bacana, né? Fala a verdade, é uma atrás da outra. Aqui na Açaí FM, bom demais. Aqui é o Fernando Leme, sempre com você, aqui no programa Churrasco e Companhia. Diversão, informação na dose certa, só aqui na Açaí FM. A gente quer saber como é que tá teu domingão. Você pode seguir a gente também nas redes sociais, @ Rádio Açaí FM.
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1: Vamos lá, tem mais música chegando.

0: Chegou a hora de um intervalinho, mas é rapidinho. Lógico, eu também sou filho de Deus, né, galerinha? Qual é? Isso aí. Pois é, a gente vai fazer uma rápida pausa. Aproveita esse tempinho aí pra poder falar com a gente, interagir com a gente. Manda um WhatsApp aí, ó. E a gente tá indo aí, ó, pra um rápido intervalo comercial, mas não desgrude.
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5: Salve, salve família, salve, salve meus amigos e queridos ouvintes, a gente tá junto de novo, ó, que bacana, que maravilha. Vamos lá, o negócio é aproveitar cada minuto agora com a gente aqui na Açaí FM, porque estamos na reta final, né? Fique sintonizado aqui na Açaí FM, a rádio Pai Dégua de ouvir. Sintonize e não desgruda, hein? Vamos lá, aumenta o volume, tá chegando mais música. Música.

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galerinha, beleza? Curtindo a música? Tô chegando aqui, ao Fernando Leme. Tô animando a sua tarde de domingo no Churrasco e Companhia. E aí, tá a fim de participar da nossa programação? Manda seu áudio agora mesmo. Agora, aumenta o volume do teu rádio aí e bora curtir mais música.

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2: Fala, Xande de Pilato.
1: É um cara que vem cantar com a gente aí hoje.

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3: E aí, galerinha, curtindo a nossa programação? Que bom. Foi uma tarde sensacional ao lado de vocês. Um abraço especial a todos os nossos ouvintes. Continue sintonizado aí na Açaí FM, a Rádio Pai D'Égua de ouvir. Obrigado a todos que participaram, que mandaram seu alô. Lembre-se de seguir a gente nas redes sociais, hein? Rádio Açaí FM, arroba Rádio Açaí FM. Aproveitem o resto do domingo com muita música boa. Vou deixar vocês com a última música. Aliás, uma música super incrível pra encerrar bem o programa, né? Estarei de volta no próximo final de semana. E até lá. Cuidem-se, fiquem bem. Obrigado pela audiência e pela energia positiva de sempre. Açaí FM, a rádio Pai D'Égua de ouvir. Um grande abraço a todos e até o próximo final de semana. Aqui é o Fernando Leme, valeu, tchau, tchau.
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7: 5:01.

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4: 5h48.
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4: 5h49.
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0: Obrigado, Léo Santana! 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
3: 6 horas e 30 minutos.

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2: 6:31.
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3: 8:27.

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2: 8:28.
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